justo é libertado da angústia e o ímpio fica em seu lugar. O hipócrita com a boca danifica o seu próximo, mas os justos são libertados pelo conhecimento. No bem dos justos exulta a cidade e, perecendo os ímpios, há júbilo. Pela bênção dos sinceros se exalta a cidade, mas pela boca dos ímpios é derribada. O que despreza o seu próximo é falto de sabedoria, mas o homem de entendimento cala-se. O que anda praguejando descobre o segredo, mas o fiel de espírito encobre o negócio. Não havendo sábia direção, o povo cai, mas na multidão de conselheiros há segurança. Provérbios 11, de 8 a 14.

A profecia de Isaías 9 se cumpriu. Aquele que é a luz veio a essa terra escura, não apenas para mostrar um caminho, mas Jesus veio como sendo o caminho, a verdade e a vida. O povo que andava em trevas viu grande luz. Vamos celebrar esse Jesus maravilhoso, que é a minha e a sua.

0: asas para te adorar, porque o Senhor é maravilhoso. Por isso, nesse momento, as mulheres declaram:
1: maravilhoso.
0: Declaram que tu és grande, tu és lindo, tu és maravilhoso em nossa vida, Senhor. Senhor Jesus Cristo.

No Novo Testamento encontramos histórias alegres de pessoas que tiveram encontros com Deus e tiveram a sua vida transformada. Vamos cantar agora sobre um desses encontros. Uma mulher sedenta, não apenas por água. Ela queria algo mais. E esse algo mais era Jesus. Amém? Eu quero ver o sorriso de vocês cantando: Senhor, dá-me dessa água.

Por isso vos digo, não andeis ansiosos pela vossa vida, quanto ao que haveis de comer ou beber, nem pelo vosso corpo, quanto ao que haveis de vestir. Não é a vida mais do que o alimento e o corpo mais do que as vestes? Observai as aves do céu. Não semeiam, não colhem, nem ajuntam em celeiros. Contudo, vosso Pai Celeste as sustenta. Porventura, não valeis vós mais do que as aves? Qual de vós, por ansioso que esteja, pode acrescentar um côvado ao curso de sua vida? E por que andais ansiosos quanto ao vestuário? Considerai como crescem os lírios do campo. Eles não trabalham nem fiam. Eu, contudo, vos digo, nem Salomão, em toda a sua glória, se vestiu como qualquer deles. Mateus, capítulo 6, de 25 a 29.

Oh, aleluia. Tu és o Deus que jamais falhou. Tu és o Deus que não pode mentir. Tu cumpriste as tuas promessas na vida de Abraão, de Isaac, de Jacó. E eu sei que o Senhor cumprirá também as tuas promessas na minha vida. Eu sei que os teus olhos estão em mim, Senhor.

Podem passar os dias, podem passar os anos. Confia, meu amado, Ele trabalha para aqueles que nele esperam. Todas as palavras que Deus disse se cumpriram. E assim será na tua vida, meu querido. Mas quem sabe você não está vendo. Na verdade, você não precisa ver. O que você precisa é crer, porque Ele fará. Toda promessa passa pelo teste do tempo. Ele está provando o teu coração. Ele está forjando o teu caráter para que você desfrute.

Amém? Glória a Deus. Glória a Deus. Glória a Deus. Glórias ao Senhor. Eu faço parte disso.

Obrigado por tua palavra, Senhor. Nós cremos em tua palavra. Tua palavra é a verdade.

cremos na tua palavra. Ela é poderosa para fazer infinitamente mais do que pedimos. Aleluia.

luz dos justos brilha intensamente, mas a lâmpada dos perversos se apagará. Da soberba só resulta a contenda, mas com os que se aconselham se acha a sabedoria. Os bens que facilmente se ganham, esses diminuem, mas o que ajunta à força do trabalho terá aumento. A esperança que se adia faz adoecer o coração, mas o desejo cumprido é árvore de vida. O que despreza a palavra, a ela se apenhora, mas o que teme o mandamento será galardoado. O ensino do sábio é fonte de vida, para que se evitem os laços da morte. A boa inteligência consegue favor, mas o caminho dos perfídios é intransitável. Provérbios 13, de 9 a 15. Ninguém ao ser tentado diga: sou tentado por Deus, porque Deus não pode ser tentado pelo mal, e Ele mesmo a ninguém tenta. Ao contrário, cada um é tentado pela sua própria cobiça quando esta o atrai e seduz. Então a cobiça, depois de haver concebido, dá à luz o pecado, e o pecado, uma vez consumado, gera a morte. Não vos enganeis, meus amados irmãos. Toda boa dádiva e todo dom perfeito é lá do alto, descendo do Pai das luzes, em que não pode existir variação ou sombra de mudança. Pois segundo o seu querer, ele nos gerou pela palavra da verdade, para que fôssemos como que primícias das suas criaturas. Tiago 1, 13 a 18.

Houve algum motivo para que essa ovelha se desgarrasse. Deu ela ouvidos à voz enganosa, procurando novas pastagens, partiu na busca de prazeres. O retorno da ovelha que se foi é tarefa prioritária e urgente. Convém, pois, que ela retorne depressa ao seu aprisco, junto ao bom pastor.

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Se o Senhor não edificar a casa, em vão trabalhos que a edificam. Se o Senhor não guardar a cidade, em vão vigia a sentinela. Inútil vos será levantar de madrugada, repousar tarde, comer o pão que penosamente granjeastes. Aos seus amados ele o dá, enquanto dorme. Herança do Senhor são os filhos, o fruto do ventre, seu galardão. Como flechas na mão do guerreiro, assim os filhos da mocidade. Feliz o homem que enche deles a sua aljava, não será envergonhado quando pleitear com os inimigos à porta. Salmo 127.

e percorria Jesus todas as cidades e aldeias, ensinando nas sinagogas deles e pregando o evangelho do reino, e curando todas as enfermidades e moléstias entre o povo. E vendo a multidão, teve grande compaixão deles, porque andavam desgarrados e errantes como ovelhas que não têm pastor. Então disse aos seus discípulos: a seara é realmente grande, mas poucos os ceifeiros. Rogai, pois, ao Senhor da seara que mande ceifeiros para a sua seara. Mateus 9, 35 a 38.

todo o templo. Os serafins estavam acima dele. Cada um tinha seis asas. Com duas cobriam o rosto, e com duas cobriam os pés, e com duas voavam.

Deus é o nosso refúgio e fortaleza, socorro bem presente na angústia. Portanto, não temeremos, ainda que a terra se mude e ainda que os montes se transportem para o meio dos mares, ainda que as águas rujam e se perturbem, ainda que os montes se abalem pela sua braveza. Há um rio cujas correntes alegrarão a cidade de Deus, o santuário das moradas do Altíssimo. Deus está no meio dela, não se abalará Deus, ajudará já ao romper da manhã. Os gentios se esbravenceram, os reinos se moveram, ele levantou a sua voz e a terra se derreteu. Salmo 46, versículo 1 a 6.

Senhores, tratai os servos com justiça e com equidade, certos de que também vós tendes Senhor no céu. Perseverai na oração, vigiando com ações de graças. Suplicai ao mesmo tempo também por nós, para que Deus nos abra a porta à palavra, a fim de falarmos do ministério de Cristo, pelo qual também estou algemado, para que eu o manifeste como devo fazer. Portai-vos com sabedoria para com os que são de fora. Aproveitai as oportunidades. A vossa palavra seja sempre agradável, temperada com sal, para saberdes como deveis responder a cada um. Colossenses 4, versículo 1 a 6.

Mas nós que somos fortes, devemos suportar as fraquezas dos fracos e não agradar a nós mesmos. Portanto, cada um de nós agrade ao seu próximo no que é bom para edificação, porque também Cristo não agradou a si mesmo. Mas como está escrito, sobre mim cairão as injúrias do que te injuriava. Porque tudo o que dantes foi escrito para nosso ensino foi escrito para que pela paciência e consolação das Escrituras tenhamos esperança. Ora, o Deus de paciência e consolação vos conceda o mesmo sentimento, uns para com os outros, segundo Cristo Jesus, para que concordes a uma boca, glorifiqueis ao Deus e Pai de nosso Senhor Jesus Cristo. Portanto, recebei-vos uns aos outros, como também Cristo nos recebeu, para a glória de Deus. Digo, pois, que Jesus Cristo foi ministro da circuncisão, por causa da verdade de Deus, para que confirmasse as promessas feitas ao Pai, e para que os gentios glorifiquem a Deus pela sua misericórdia, como está escrito: portanto, eu te louvarei entre os gentios e cantarei teu nome. E outra vez diz: alegrai-vos, gentios, com seu povo. E outra vez: louvai ao Senhor todos os gentios e celebrai-o todos os povos. Outra vez diz Isaías: uma raiz em Jessé haverá, e naquela que se levantar para reger os gentios esperarão. Ora, o Deus de esperança vos encha de todo gozo e paz em crença, para que abundeis em esperança pela virtude do Espírito Santo. Romanos 15, 1 a 13. Não vos prendais a um jugo desigual com os infiéis. Porque a sociedade tem justiça com a injustiça? E que comunhão tem a luz com as trevas? E que concórdia há entre Cristo e Belial? Ou que parte tem o fiel com o infiel? E que consenso tem o templo de Deus com os ídolos? Porque vós sois o templo de Deus vivente, como Deus disse: nele habitarei e entre eles andarei, e eu serei o seu Deus, e eles serão o meu povo. Por isso, sai do meio deles e apartai-vos, diz o Senhor. E não toqueis nada imundo, e eu vos receberei. E eu serei para vós pai, e vós sereis para mim filhos e filhas, diz o Senhor Todo-Poderoso. 2 Coríntios 6, versículo 14 a 18.

te converteres ao Todo-Poderoso, serás restabelecido. Se afastares a injustiça da tua tenda e deitares ao pó o teu ouro e o ouro de Ofir entre as pedras dos ribeiros, então o Todo-Poderoso será o teu ouro e a tua prata escolhida. Deleitar-te-ás, pois, no Todo-Poderoso, e levantarás o teu rosto para Deus. Orarás a Ele e Ele te ouvirá, e pagará os teus votos. Se projetas alguma coisa, ela te sairá bem, e a luz brilhará em teus caminhos. Jó, capítulo 22, 23 a 28.

nos alegramos na tua presença, Senhor Deus. Te louvamos nessa noite por tão grande salvação, por tudo que o Senhor tem feito por nós, pela maravilha que é ser resgatado no sangue de Jesus Cristo. Te adoramos nessa noite por isso, Pai. Somos gratos, eternamente gratos, pelas promessas verdadeiras que o Senhor faz na nossa vida. E te oramos em nome de Jesus. Amém, Senhor. Amém.

0: Glória a Deus. Fique em pé, meu querido. Glória a Deus. Você que crê nos sonhos de Deus para a tua vida, ovacione seu santo nome. Aleluia. Abra sua mão assim para você ser ministrado agora.
1: Acredito.
0: Feche seus olhos. Lembra de cada promessa.

Aleluia. O possível você faz, o impossível Deus faz por você. Aleluia. Glória a Deus.

0: pessoal, venham para cá. Sentem-se aqui um minutinho. Está quase na hora de eu ir embora.
1: Ah, não vá, Salty.
0: Não se preocupem, eu voltarei. Afinal de contas, há muitas outras crianças que eu tenho que ensinar como louvar ao Senhor. Mas antes de ir, eu quero lhes falar algo muito importante.
2: O que você quer nos falar, Salty?
0: Bem, quando vocês estavam cantando, eu estava lembrando quanto era um livrinho, menor que esse remendo no bolso. Você quase não podia ler a minha letra de tão pequeno que eu era. Eu nunca pensei que pudesse fazer algo realmente importante e que pudesse ser alguém importante. Mas alguém um dia me disse, Salty, você tem um potencial.
3: O que quer dizer isso, Salty?
0: Quer dizer que Deus tem um plano para a sua vida. Ele tem um chamado especial para você realizar algo para Ele. Para cada um de vocês, Deus tem dado talentos, dons espirituais e habilidades para desenvolver. Priscila, você pode ser uma médica. Gilson, você pode ser um repórter. Meire, você pode ser uma mamãe.
4: Eu posso ser um professor?
0: É claro, se estiver no seu coração. Eu estou muito feliz porque eu estou fazendo o que Deus me chamou para fazer. Eu estou falando com a garotada do mundo inteiro que Jesus ama cada um deles. Também estou ensinando a eles a retribuir o amor de Jesus, louvando-o através das músicas.
2: Mas, Salty, como nós podemos desenvolver o nosso potencial e fazer o que Deus nos chamou para fazer?
0: Isto é simples. Faça o melhor que você puder e deixe a luz de Jesus brilhar. Aí, quando as pessoas olharem para você, elas verão o Senhor. E é isto que é glorificar a Deus. Deus quer ser glorificado em nossas vidas. Ele quer usar cada um de nós para mostrar aos outros o seu amor. Então, se isso se parece com o que você quer fazer, você pode começar agora, deixando que esta música seja a sua oração. Ok?
1: Ok, Salty.

Ele é um Deus de aliança. Ele é um Deus de promessas. Quantos aqui creem nas promessas do Senhor? Talvez essa canção tenha marcado a tua vida, querido. Meu Deus, vamos cantar lá nesse lugar, querido. Promessas estão sendo renovadas aqui.

0: Feche os teus olhos, querido. Levante as suas mãos se você pode. Comece a pensar na promessa de Deus na tua vida, querido. Pense na promessa. Diga comigo:
1: vai se cumprir, vai se cumprir, vai.
0: Não sei qual é a promessa, mas eu sei que Deus pode.

de algum.

Senhor, Tu me sondas e me conheces. Sabes quando me assento e quando me levanto, de longe penetras os meus pensamentos. Esquadrinhas o meu andar e o meu deitar e conheces todos os meus caminhos. Ainda a palavra me não chegou à língua e Tu, Senhor, já a conheces toda. Tu me cerca por trás, por diante e sobre mim põe a mão. Tal conhecimento é maravilhoso demais para mim e sobre o modo elevado não posso atingir. Para onde me ausentarei do Teu Espírito? Para onde fugirei da Tua face? Se subo aos céus, lá estás. Se faço a minha cama no mais profundo abismo, lá estás também. Se tomo as asas da alva e me detenho nos confins dos mares, ainda lá haverá de guiar a Tua mão e a Tua destra me susterá. Se eu digo as trevas com efeito me encobrirão e a luz ao redor de mim se fará noite, até as próprias trevas não te serão escuras. As trevas e a luz são a mesma coisa. Salmo 139, 1 a 12.

Só queria saber se era exclusivo no coração de Abraão.

Mas vós, irmãos, não estáis em trevas, para que esse dia, como ladrão, vos apanhe de surpresa. Porquanto vós todos sois filhos da luz e filhos do dia. Nós não somos da noite nem das trevas. Assim, pois, não durmamos como os demais. Pelo contrário, vigiemos e sejamos sóbrios. Ora, os que dormem, dormem de noite, e os que se embriagam, é de noite que se embriagam. Nós, porém, que somos do dia, sejamos sóbrios, revestindo-nos da couraça da fé e do amor, e tomando como capacete a esperança da salvação. Porque Deus não nos destinou para a ira, mas para alcançar a salvação mediante nosso Senhor Jesus Cristo, que morreu por nós, para que quer vigiemos, quer durmamos, vivamos em união com Ele. Consolai-vos, pois, uns aos outros e edificai-vos reciprocamente, como também estáis fazendo. Tessalonicenses 5, 4 a 11.

Alegrai-vos sempre no Senhor, outra vez digo, alegrai-vos. Seja a vossa moderação conhecida de todos os homens. Perto está o Senhor. Não andeis ansiosos de coisa alguma. Em tudo, porém, sejam conhecidas diante de Deus as vossas petições, pela oração, pela súplica, com ações de graça. E a paz de Deus, que excede todo entendimento, guardará o vosso coração e a vossa mente em Cristo Jesus. Finalmente, irmãos, tudo que é verdadeiro, tudo que é respeitável, tudo que é justo, tudo que é puro, tudo que é amável, tudo que é de boa fama, se alguma virtude há e se algum louvor existe, seja isso o que ocupe o vosso pensamento. O que também aprendestes e recebestes e ouvistes e vistes em mim, isso praticai, e o Deus da paz será convosco. Filipenses 4, 4 a 9.

lança o teu pão sobre as águas, porque depois de muitos dias o acharás. Reparte com 7 e ainda até com 8, porque não sabes que mal haverá sobre a terra. Estando as nuvens cheias, derramará a chuva sobre a terra, e caindo a árvore para o sul ou para o norte, no lugar em que a árvore cair, ali ficará. Quem observa o vento nunca semeará, e o que olha para as nuvens nunca cegará. Assim como tu não sabes qual o caminho do vento, nem como se formam os ossos no ventre da mulher grávida, assim também não sabes as obras de Deus, que faz todas as coisas. Eclesiastes 11, versículo 1.

0: bom dia aqui, Rádio Paulista Online, em cada música, uma mensagem no ar. 7:16.
1: Guarda a tua língua do mal e os teus lábios de falarem um engano. Aparta-te do mal e faz o bem. Procura a paz e segue-a. Os olhos do Senhor estão sobre os justos e os seus ouvidos, atento ao seu clamor. A face do Senhor está contra os que fazem o mal para desarraigar da terra a memória deles. Os justos clamam e o Senhor os ouve e os livra de todas as suas angústias. Perto está o Senhor dos que têm o coração quebrantado e salva os contritos de espírito. Muitas são as aflições do justo, mas o Senhor o livra de todas. Salmo 34, versículo 13 a 19.
0: Tá aí então mais uma mensagem para o meu e também para o seu coração. Ei, você aí ouvindo a Rádio Paulista, muito obrigado, viu? O segredo da coerência espiritual. O segredo da coerência espiritual. Na Bíblia, no Novo Testamento, está o livro de Gálatas, né? O livro de Gálatas, no capítulo 6, versículo 14, que nós encontramos assim: mas longe esteja de mim gloriar-me, senão na cruz de nosso Senhor Jesus Cristo. Tá? Mas longe esteja de mim gloriar-me, senão na cruz de nosso Senhor Jesus Cristo. Tá? Olha só, hein? Tão logo alguém nasce de novo, ele se torna incoerente, pois há nele um acúmulo de emoções e ações desconexas. O apóstolo Paulo possuía uma firme coerência interior. É isso mesmo, tá? O apóstolo Paulo, o que aconteceu? Possuía uma firme coerência interior e, consequentemente, pôde deixar que a sua vida exterior se modificasse à vontade. E isso não o preocupava, pois estava arraigado e alicerçado em Deus. A maioria de nós é espiritualmente incoerente porque estamos mais preocupados em ser coerentes em nosso interior. Paulo vivia no porão, isso mesmo, enquanto os críticos coerentes vivem no último andar da manifestação exterior. Portanto, não pode haver contato entre eles. A coerência de Paulo estava alicerçada no que há de fundamental. A base sólida da sua coerência era a agonia de Deus na redenção do mundo, ou seja, a cruz de Jesus Cristo. Agora, reexamine sua crença e depois remova dela tudo o que for possível, tá? Ficando apenas com a rocha basilar, a cruz de Cristo. A cruz de Cristo, é isso que nós estamos falando. Na história universal, a cruz é um acontecimento insignificante. Porém, do ponto de vista da Bíblia, ela tem mais importância do que todos os impérios do mundo. Se em nossa pregação deixarmos de apresentar a tragédia de Deus na cruz, ela nada produzirá, não transmitirá o poder de Deus ao homem. Poderá ser, né, até interessante, mas não terá poder. Pregue a cruz e o poder de Deus operará. Pregue a cruz e o poder de Deus operará. Aprove a Deus salvar aos que creem pela loucura da pregação, mas nós pregamos a Cristo crucificado. Entenda isso, viu? Aprove a Deus salvar aos que creem pela loucura da pregação, mas nós pregamos a Cristo crucificado. Entendeu a mensagem? Tá? É por isso que nós estamos aqui, falando do amor de Deus, da palavra de Deus, vivendo de acordo com ela. Precisamos entender direitinho e começar, né? Para você que não tem esta ideia da cruz, precisamos que você também venha para o reino do Senhor, né, e aplique tudo direitinho que você está ouvindo à luz das Escrituras. Tá bom? Valeu? Muito bem. Oh, maravilha! Agora 7 horas e 21 minutos. 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

0: Não estejais inquietos por coisa alguma. Antes, as vossas petições sejam em tudo conhecidas diante de Deus pela oração e súplica com ação de graças. E a paz de Deus, que excede todo entendimento, guardará os vossos corações e os vossos sentimentos em Cristo Jesus. Quanto ao mais, irmãos, tudo que é verdadeiro, tudo que é honesto, tudo que é justo, tudo que é puro, tudo que é amável, tudo que é de boa fama, se há alguma virtude e se há algum louvor, nisso pensai. O que também aprendeste e recebestes e ouvistes e vistes em mim, isso fazei, e o Deus de paz será convosco. Filipenses 4, versículo 6 a 9.
1: Tu, a quem tomei das extremidades da terra e chamei dos seus cantos mais remotos, e a quem disse: tu és o meu servo, eu te escolhi e não te rejeitei. Não temas, porque eu sou contigo. Não te assombres, porque eu sou teu Deus. Eu te fortaleço, eu te ajudo, eu te sustento com a minha destra fiel. Eis que envergonhados e confundidos serão todos os que estão indignados contra ti. Serão reduzidos a nada, e os que contenderem contigo perecerão. Aos que pelejam contra ti, buscá-lo-ás, porém não o acharás. Serão reduzidos a nada e a coisa de nenhum valor os que fazem guerra contra ti. Porque eu, o Senhor teu Deus, te tomo pela tua mão direita e te digo: não temas, que eu te ajudo. Isaías 41, 9 a 13.

maravilha. A ti, Senhor, Canaan Music. É muito importante a concentração do poder espiritual, tá? Ah, tá aqui a concentração do poder espiritual, senão na cruz do nosso Senhor Jesus Cristo. Na Bíblia, no Novo Testamento, no livro de Gálatas, capítulo 6, versículo 14, nós encontramos: se você deseja experimentar em si o poder de Deus, ou seja, a vida ressurreta de Jesus, terá que meditar sobre a tragédia da cruz. Não fique demasiadamente preocupado com a sua própria condição espiritual, mas reflita com o espírito aberto sobre essa tragédia divina e imediatamente você se encherá do poder de Deus. Isso é muito importante, e imediatamente você se encherá do poder de Deus. Olhai para mim, concentre-se lá na fonte e o poder virá para cá. Se não nos concentrarmos no objetivo certo, perderemos poder espiritual. O efeito da cruz são salvação, santificação, cura, etc. Mas não devemos pregar nada disso, tá? Mas não devemos pregar nada disso. Você entendeu direitinho? Temos que pregar é Jesus Cristo. Temos que pregar é Jesus Cristo e este crucificado. A pregação da mensagem de Jesus por si mesma irá operar no coração dos ouvintes. Você entendeu isso aí direitinho? Não devemos pregar nada disso, né? Salvação, santificação, cura, mas não, né? Devemos pregar nada disso. Temos que pregar é Jesus Cristo e este crucificado. A pregação da mensagem de Jesus por si mesma irá operar no coração dos ouvintes. Ao pregar, concentre-se na cruz, o centro de tudo. E mesmo que os ouvintes aparentemente não deem muita atenção, nunca mais poderão ser os mesmos. Se eu proferir a minha própria mensagem, ela não terá para você mais importância do que a sua tem para mim. Mas se eu falar a verdade de Deus, ela produzirá frutos em você e também em mim. Temos que nos concentrar no foco do poder espiritual, a cruz. É na cruz que nós temos que estar focados para nos mantermos em contato com esse poder, e assim ele atuará entre os homens. Muitas vezes nos movimentos de renovação espiritual e em reuniões de busca de poder, as pessoas tendem a enfatizar não a cruz, mas os efeitos dela. Tá? Entendeu direitinho? Hoje em dia, a fraqueza das igrejas vem sendo muito criticada, a tal crítica se justifica. Uma das razões dessa fraqueza é que tem faltado maior concentração do poder espiritual. E isso acontece porque não meditamos suficientemente na tragédia do Calvário e no significado da redenção. Tá? Entendeu a mensagem? Foi direta no meu coração. Bom dia, 7:37 agora.

Aleluia! Deus tem um chamado para cada um de nós, para viver a cada dia, rompendo em fé.

0: Maravilha, maravilha, bom dia. Aqui em cada música sempre tem uma mensagem para o meu e também para o seu coração. A presença do pastor Ricardo Aracaki, titular da Primeira Igreja Batista do Brás. Ele vem com uma mensagem toda especial e eu gostaria que você ouvisse atentamente, né? Que é muito importante não somente ouvir, mas entender e aplicar em seu coração. Senão não adianta você ouvir, não é mesmo? Não adianta você ouvir, ficar ouvindo. Ai, que mensagem bonita. Ai, como é bom ouvir a palavra de Deus e não aplicar. Não, eu não vou aplicar. Deixa lá para o pregador, deixa lá para aquela pessoa que gosta de fazer evangelismo, né? Ah, mas se todo mundo pensar assim, você já pensou qual seria o final do evangelho, não é mesmo? Ah, porque nós fomos então salvos para salvar outras pessoas. Trabalhar para que as pessoas entendam o evangelho e também apliquem em seus corações. Nós estamos aqui é para isso, é para viver de acordo com a vontade de Deus, tá? Deus não mediu esforços, né? Para que nós um dia tivéssemos Jesus Cristo no coração e vivesse com Ele em todo o tempo de nossas vidas. Jesus também não parou. Jesus não parou e Ele enviou, né, a todos nós para pregar o Evangelho a toda criatura, né? Porque com Jesus Cristo no coração nós temos a vida eterna e sem Jesus Cristo nós não somos nada. Não temos a vida eterna e é preciso que eu e você, tá, tenha a fé necessária, a fé que não morre. Vamos ouvir.
1: Eu vou te pedir para abrir num texto da Bíblia, ou acessar, mas antes eu queria te garantir que eu estou ciente de que hoje não é Natal. Porque tem alguns textos, parece que a gente só pode ler quando é Natal, só pode pregar se for Natal. Se a gente lê numa época que não é Natal, as pessoas, o pastor está achando que hoje é Natal. Então eu sei que não é Natal, não vou pregar sobre o Natal, nosso tema é fé. Como está a tua fé? Lucas, capítulo de número 1, nós vamos ler a partir do versículo 26. Lucas, capítulo 1, a partir do versículo 26. Evangelho de Lucas, Mateus, Marcos, Lucas. Capítulo 1, lemos a partir do versículo 26, que diz assim: no sexto mês, o anjo Gabriel foi enviado por Deus a uma cidade da Galiléia chamada Nazaré, a uma virgem comprometida a casar-se com um homem chamado José, da descendência de Davi. O nome dela era Maria. O anjo veio onde ela estava e disse: alegra-te, agraciada, o Senhor está contigo. Mas, ao ouvir essas palavras, ela ficou muito perturbada e começou a pensar: que saudação seria esta? Então o anjo lhe disse: não temas, Maria, pois encontraste graça diante de Deus, ficarás grávida e darás à luz um filho, a quem darás o nome de Jesus. Ele será grande e se chamará Filho do Altíssimo. O Senhor Deus lhe dará o trono de Davi, seu pai. Ele reinará eternamente sobre a descendência de Jacó e seu reino não terá fim. Então Maria perguntou ao anjo: como isso poderá acontecer se não conheço na intimidade homem algum? O anjo respondeu: o Espírito Santo virá sobre ti e o poder do Altíssimo te cobrirá com a sua sombra. Por isso aquele que nascerá será santo e será chamado Filho de Deus. Também Isabel, tua parente, espera um filho, sendo já idosa, aquela que era chamada estéril, está de 6 meses, porque para Deus nada é impossível. Maria então disse: aqui está a serva do Senhor, cumpra-se em mim a tua palavra. E o anjo a deixou e partiu. Senhor, obrigado por esta noite, porque sabemos que o Senhor preparou com um propósito, com um motivo, um objetivo, porque o Senhor sabe como está cada coração, cada mente. E pedimos então, ó Deus, que nada, nada, nada venha roubar, atrapalhar o ministrar do Senhor em cada mente, em cada coração, mas que a tua palavra seja uma resposta à necessidade do teu povo, algumas destas que nem mesmo este que vai ouvir sabe que tem, mas o Senhor sabendo, o Senhor a preparou. Que assim seja, para a tua glória, em nome de Jesus. Amém. Ser mãe é padecer no paraíso. Você concorda que ser mãe é padecer no paraíso? A irmã Fátima, que estava aqui hoje de manhã, disse que não concorda. O John Piper, que é um escritor, um pastor, um teólogo, ele vai dizer que ser mãe é um chamado ao sofrer. Mais realista, menos romântico. Alguns vão entender que ser mãe é lidar com a ingratidão. Você já ouviu aquela frase que uma mãe é para 7 filhos e 7 filhos não são para uma mãe? Claro que há exceções e muitas exceções, graças a Deus por isto. Mas quando eu leio esse texto, eu reflito nesta história, eu chego à conclusão, irmãos, que ser mãe é um ministério, é um chamado ao serviço dado por Deus, um ministério que exige coragem. Que já pensou carregar 9 meses um ser vivo dentro de si? E a hora do parto? Quanta coragem! Ser mãe é um ministério de doação. Eu lembro de um irmão contando lembranças da sua infância, ele dizendo que ele se lembra ou se lembrava tempos difíceis, a sua mãe dividindo um bife em 4 partes. Um bife em 4 partes. E então dando para os filhos, e só depois de adulto é que ele foi pensar assim: mas espera aí, nós éramos em 4 irmãos, a mamãe dividia o único bife em 4, qual parte ela comia? Abnegação, doação do corpo, doação do leite, doação do coração, doação de tudo que for necessário para nutrir, alimentar, educar, ajudar, suportar os filhos. E também um ministério que exige muita fé, uma fé muito semelhante àquela fé necessária para seguir Jesus e para viver o propósito de Jesus para a nossa vida. Veja que quando o anjo, quando é anunciado a Maria o seu ministério, é um ministério deveras comum ser mãe, mas que não seria possível sem o exercício da fé. Que fé é esta? Que é necessária também para seguirmos o Senhor e o propósito que Ele tem para mim e para a tua vida. Que fé é esta? Então, primeiro, irmãos, essa é uma fé que vai além da razão. A fé cristã não é uma fé irracional, que fica aquém da razão. Mas é uma fé suprarracional. Vai além da razão. Você não vai conseguir seguir Jesus só pela razão. Só pelo que você consegue entender. Ah, então eu entendo, faz sentido, então eu sigo. Se você for assim, você não dá partida. Porque, por exemplo, como entender um Deus que não teve início? Ele sempre existiu, não teve um momento na eternidade que Deus não tenha existido. Ele sempre existiu, mas na nossa razão, tudo precisa ter um início. Mas Deus não. Como entender isso pela razão? Como entender que esse Deus é um só, mas subsiste em três pessoas distintas? Deus Pai, Deus Filho, Deus Espírito Santo. E aí alguns querem racionalizar, querem ajudar e vão dizer assim, não, na verdade é uma pessoa em três papéis, uma hora ele é o Pai, outra hora ele é o Filho, outra hora ele é o Espírito. Isso aí foi considerado uma heresia na história da igreja, porque se formos sinceros ao que a Bíblia diz, não é que é uma pessoa em três papéis, não, são de fato três pessoas. Mas as três são um único Deus. Como entender isto? Millard Erickson, um teólogo, vai dizer assim, tente entender a Trindade e perderá a cabeça. Tente negá-la e perderá a alma. A gente não entende pela razão, a gente recebe pela fé. Como entender pela razão que uma virgem pudesse ficar grávida, o nascimento virginal de Jesus? Veja que quando o anjo diz que Maria ficará grávida, ela não duvida, porque ela sabe que para Deus tudo é possível, ela só não entende como será possível. Mas embora não entenda, isso não é para ela um impedimento para a fé. Tanto que no último versículo, ela vai dizer, aqui está a serva do Senhor. Não sei como isso vai ser possível. Mas se o Senhor está dizendo, então, cumpra-se em mim a tua palavra. Aceita o chamado de viver pela fé. Ou seja, não a partir de tudo que consegue racionalizar, tudo que consegue esmiuçar, tudo que consegue dizer e fazer sentido, mas a partir de tudo que Deus diz. É mais ou menos assim, Senhor, eu sinceramente eu não consigo entender, porque a tua palavra diz lá em Tiago 5,16, confessai vossos pecados uns aos outros e orai uns pelos outros para seres curados. Não entendo isso. Mas se a sua palavra está dizendo, então deixa eu procurar um irmão amigo para eu confessar o meu pecado, para ele orar por mim. Porque eu quero ser curado. Eu quero ser curada. Eu sei que não estou bem. Por fora, sorriu. Mas por dentro o Senhor sabe como eu estou. Mestre, nós pescamos a noite inteira. O mar não está para peixe. Nós somos pescadores profissionais. A melhor hora para pescar é a noite, porque durante o dia os peixes vão para outro lugar. Não tem peixe. Eu nasci nessa região, nunca vi peixe. Pescaria pela manhã, mas diante a tua palavra, eu lançarei a rede. Senhor, eu para falar a verdade para o Senhor, eu queria desistir. Queria desistir. Mas, já que o Senhor diz para a gente orar e nunca esmorecer, então vou orar. Vou orar mais uma vez. É igual quando você vai ao médico e você não entende tudo o que ele está dizendo necessariamente, mas você acredita que ele sabe o que está dizendo. E porque você acredita que ele sabe o que ele está falando, você vai e faz o exame, você vai e compra um remédio, você vai e faz o tratamento, você vai e volta no retorno, você se deita na mesa de cirurgia e se confia ali a uma anestesia geral. Fé em Deus é isso. Tanto é que no Novo Testamento, a mesma palavra que se traduz fé, se traduz fidelidade. Fé é sinônimo de fidelidade. Porque quem crê, ouve e obedece. Quem não crê, ouve e discute. Ah, mas por quê? Ah, mas como assim? Ah, mas não faz sentido. Por isso que Agostinho de Hipona uma vez disse: não é entender para crer. É crer, aí você vai entender. Você já não ouviu testemunhos de pessoas que diziam que antes da conversão, antes da fé, abriam as suas Bíblias e não entendiam nada. Mas depois veio a fé, veio o Espírito, veio a luz. Aí elas conseguem entender pela fé e seguir. Por isso que o justo viverá pela fé. Segundo, essa fé, irmãos, além de ser suprarracional, ela não é irracional, não fica aquém da razão, mas vai além da razão. É uma fé que não se prende às quatro paredes da igreja, do templo, mas ela transborda para a vida e orienta e reorienta toda a vida. Ela não abrange apenas uma área da vida espiritual, ela abrange todas as áreas. Ela não é uma fé para o domingo, ela é uma fé para segunda-feira. O que que uma jovem do primeiro século na Palestina podia esperar da vida? Casar-se com um homem temente a Deus, trabalhador, ter uma casa, ter filhos, porque isso era sinal da bênção de Deus. E, se possível, ver os netos, quem sabe os bisnetos, e depois ser recolhida aos seus pais. Uma vida simples, mas boa. Uma vida boa. Agora, quando a Maria aceita o seu chamado, que lhe exigiu tanta fé, ela colocou em risco tudo isso. Ela colocou em risco o seu noivado, porque José ia ver de barriga e sabia que não era dele. Ela colocou em risco a sua reputação, ela colocou em risco a própria vida, que, aliás, tomou uma outra direção. Ao invés daquela vida pacata, campestre, que ela esperava, passou boa parte da vida acompanhando os passos de Jesus até a cruz. Porque fé não é apenas aquela confiança que Deus vai fazer tal coisa. mas é um conjunto de verdades que cremos, e porque cremos, orienta toda a vida e toda e qualquer área da vida. Por isso eu te faço algumas perguntas. A tua fé faz diferença no teu trabalho? Ou você é daqueles que dizem assim: eu não misturo fé com trabalho, eu não misturo religião com profissão, para mim tem que separar as coisas. A tua fé faz diferença na forma como você vê a vida? Se desse o mesmo questionário para você e para um não crente, sobre valores, sobre visão de vida, sobre prioridades na vida, sobre alvos da vida, ao final, comparando-se os dois questionários, pergunto: haveria sensível diferença? Em outras palavras, a tua fé decide mais coisas do que simplesmente a igreja que você vai? Se é batista, se é metodista, se é presbiteriana, se é qualquer outra. Em outras palavras, ela sai das quatro paredes do domingo e faz diferença na segunda-feira, lá onde você está. Eu já contei aqui uma vez. Um irmão foi jogar bola com o pessoal de uma igreja e o pessoal batia mesmo. Batia. E aí, no meio da partida, uma hora ele cansa e falou: ô pessoal, não sei o quê, não sei o quê, reclamando. Teve um rapaz que virou para ele e disse assim: ô irmãozinho, ó, Jesus ficou lá fora, aqui é futebol. Então, com todo respeito, se a tua fé só faz diferença dentro da igreja, não é fé, é crença. Porque a Bíblia não diz que o justo apenas lerá a Bíblia pela fé, orará pela fé, virá à igreja pela fé, mas viverá. Viverá pela fé. A fé em Cristo não é mais parte da vida. Em nome de Jesus, é a nossa vida. É a nossa vida. Ou quando a gente canta "Cristo é a nossa vida", são só palavras. Então, essa fé que somos chamados a ter, é suprarracional, é uma fé que abrange toda a vida, a orienta e a reorienta, decide tudo, decide quando eu vou dizer sim, quando eu vou dizer não, decide para onde eu vou, para onde não vou, decide o que faço, o que não faço, é a vida pela fé. E, finalmente, é uma fé que não morre, que resiste a toda e qualquer prova. Antes, eu confesso a você que eu me angustiava muito, mas muito mesmo, quando acontecia uma coisa muito ruim com uma pessoa da igreja. Por exemplo, já acompanhei pessoas que perderam ente querido muito cedo. Muito cedo. Gente que sofreu um acidente gravíssimo e ficou com sequelas. Gente que teve problemas no parto. E quando aconteciam essas coisas, eu ficava muito angustiado, porque eu começava a pensar: o que eu vou falar? Será que essa pessoa, essa irmã, esse irmão, vai se revoltar contra a fé, vai se desviar da fé, vai perder a fé. Agora, sabe aquela história que você vai para consolar e você que volta consolado? E aí eu fui aprendendo, irmãos, que fé que é fé não morre. Fé que é fé não morre. Porque o que será que passou na cabeça da Maria? Que na verdade se chamava Miriam. Maria é tradução para o português. O que passou na mente da Miriam quando ela viu Jesus na cruz? Será que ela não se lembrou dessa passagem, o anjo lhe dizendo, ele herdará o trono de Israel e o seu reino não terá fim? E aí ela olha para o seu filho na cruz. Mas o anjo não tinha me dito que ele ia para o trono de Israel? O que que deu errado? O que que ele está fazendo na cruz, meu Deus? A tua promessa não era o trono de Israel? Não, não, que o anjo não apareceu para mim, não falou, eu não criei, eu não entreguei a minha vida, essa caminhada de fé. O que que deu errado? Onde eu falhei? Será que a sua fé morreu? Tanto não morreu que se você vai depois em Atos dos Apóstolos, capítulo de número 1, ela está com os apóstolos orando junto com aqueles que foram testemunhas da ressurreição. Então, fé pode ficar abalada. Fé pode entrar em crise. Fé em alguns momentos pode sim dá uma esfriada, mas fé, que é fé, fé que vem de Deus, fé que é presente, fé salvadora, essa não morre. Porque assim como o ouro, não, o fogo não destrói o ouro, mas o purifica, a provação não destrói a fé, mas a aperfeiçoa. Meu pai conta que foi no velório de um conhecido que havia perdido seu filho de 10 anos de idade. Problemas no coração, fez tratamento, fez cirurgias, mas chegou uma hora, o menino faleceu. 10 anos de idade. Aí ele conta que no momento do velório, aquele pai se senta, coloca o outro filho no colo, abre o inário e começa a cantar, Tu és fiel, Senhor, meu Pai Celeste, pleno poder aos teus filhos darás, nunca mudaste, tu nunca faltaste, tal como eras, tu sempre serás. Então, eu queria dizer para você, que já passou ou está passando por uma grande prova, mas a fé continua aí, dentro de um coração doído, sofrido, mas continua aí. Louve ao Senhor. Louve ao Senhor, porque Ele tem te dado a fé dos salvos, a fé dos santos, a fé dos filhos de Deus, a fé que não morre, porque é fé verdadeira, é fé que vem do Senhor. Como diz 1 Pedro 1, 7 a 8, para que a comprovação da vossa fé, mais preciosa do que o ouro que perece, embora provado pelo fogo, redunde em louvor, glória e honra na revelação de Jesus Cristo, pois sem tê-lo visto, vós o amais, e sem vê-lo agora, crendo, exultais com alegria inexprimível e cheia de glória, alcançando o objetivo da vossa fé, a salvação da vossa alma. Então te pergunto, como anda a tua fé? Está efervescente? Ou está fria? Está morna? Banho-maria? Sua fé está viva? Você está vivendo pela fé? Você está crendo de verdade? Fé está fazendo diferença em tudo que você faz na vida? Ou a fé está fria, está abatida? O que está esmorecendo a tua fé? O que está esmorecendo a tua fé? Qual é a situação? Então eu queria te lembrar de algo para redespertar a sua fé, para avivar a sua fé, para fortalecer a sua fé, para fomentar de novo a fé. Queria que você se lembrasse do que o anjo disse a Maria: para Deus nada é impossível. Para Deus nada é impossível. Eu confesso a você que teve uma época que a minha fé, devido a uma situação, estava esmorecida. Eu fui conversar com um pastor. Pastor idoso que eu tenho como meu pastor, ele ouviu a situação e ele disse assim para mim: Pastor Ricardo, para Deus nada é impossível. Você acredita que essa palavra tão simples me reanimou, me fortaleceu e não se provou como verdadeira? A situação que para mim parecia assim: ninguém vai conseguir mudar isso. Você acredita que mudou? E foi Deus que fez? Então, meu irmão, minha irmã, em nome de Jesus, lembre-se disso. O que está esmorecendo a sua fé? Qual é a situação que você olha e aí a sua fé esmorece? Lembre-se disso. Para Deus nada é impossível. E louvado seja o nome do Senhor. Louvado seja o nome do Senhor. Louvado seja para sempre o nome de Jesus, nosso Senhor, o nosso Salvador. E nós vamos sim viver pela fé. A fé vai fazer diferença amanhã, a fé vai fazer diferença quando você chegar lá no seu serviço, lá no trabalho. A gente vai sim honrar o nome de Jesus, vivendo de acordo com a sua palavra, em todas as áreas, em tudo que a gente faz, porque a nossa vida é para a glória do Senhor. A minha oração, minha sincera oração, é que você saia daqui com a sua fé nutrida, a sua fé melhor orientada, a sua fé fortalecida, a sua fé avivada, porque como diz Hebreus 11:6, sem fé é impossível agradar a Deus. Que Deus abençoe a nossa fé, em nome de Jesus, amém.
0: Amém, obrigado pastor Ricardo Aracaki, titular da primeira Igreja Batista do Brás. Uma mensagem que, olha, quem não entender, quem não entender é porque não quer mesmo, viu? É porque não quer mesmo, uma mensagem toda especial, né? Devemos entender e aplicar em nosso viver. A luz da palavra de Deus que é tão clara, né? A luz da palavra de Deus que é tão clara. Isso mesmo, nós devemos entender e começar a ter uma nova vida em Cristo Jesus, a palavra de Deus, né? O porquê que ele veio a esse mundo, né? E qual era o seu objetivo? E ele atingiu a marca, com certeza. Ele atingiu a marca, ele agora é o nosso suficiente Salvador. Muito obrigado por você estar aí em sintonia com a Rádio Paulista, e quando chegar às 11 da manhã, né, ele vem novamente, aliás, 11 não, às 10 da manhã. Às 10 da manhã ele vem com mais uma mensagem toda especial. Como é bom, né? Como é bom a gente poder entender a mensagem. A mensagem deve fixar aqui em nosso coração. É, e a partir do momento que nós entendemos a mensagem à luz da palavra, né, à luz da Bíblia, nós devemos aplicar em nosso viver. Quantas pessoas pelo mundo afora procurando, buscando, né, um entendimento à luz da palavra, né, ele quer saber mais de Deus, Ele quer saber mais de Jesus Cristo e muitas vezes ele não entende como fazer isso. A palavra de Deus diz, mostra o caminho a seguir. Dentro da Bíblia, da palavra, e com o entendimento você será uma pessoa verdadeiramente feliz. Porque quando nós encontramos a verdade, a luz da palavra de Deus, o nosso coração se regozija, né? Então você vai passar a entender e vai vislumbrar, né, até o céu. Até o céu, com certeza você vai passar a entender verdadeiramente, né, essa palavra. E não se esqueça nunca, tá? Você deve ouvir, entender e aplicar. Se você tiver alguma dúvida com relação à palavra de Deus, você pode se achegar, né, uma igreja evangélica onde se estuda a Bíblia, a palavra de Deus, e falar: olha, eu vim aqui porque lá na rádio eu ouvi que tem uma escola dominical, e eu quero aprender a palavra de Deus, e você vai ser muito bem recebido. Uma igreja evangélica onde se estuda a Bíblia, tá? Você deve ir a uma igreja evangélica onde se estuda a palavra de Deus, e com certeza dali você não vai sair o mesmo, vai sair melhor do que entrou, com certeza, entendendo a palavra de Deus. Aí você vai louvar ao Senhor, glorificar o nome desse Deus maravilhoso, e ela vai ficar fixa em seu coração. Que maravilha! Bom dia! Em cada música sempre tem uma mensagem para o meu e para o seu coração. Vamos em frente? Com muito gosto, com muito prazer.

mim. Que maravilha, né? Ah, que maravilha, né? Já pensou? Hã? O precioso sangue de Jesus corre em mim, tá? E essa é uma realidade, essa é uma verdade de quem nós somos. De quem nós somos, hã? Somos dele, do Senhor Jesus Cristo, tá? E é um privilégio ter Jesus Cristo em meu coração. E você tem este privilégio ou não? Tem? Você tem Jesus Cristo no seu coração? A consagração do poder espiritual, pela qual o mundo está crucificado para mim e eu para o mundo. Pela qual o mundo está crucificado para mim e eu para o mundo. Gálatas, na Bíblia, no Novo Testamento, no capítulo 6, versículo 14. Né? Nós encontramos, quando medito sobre a cruz de Cristo, não me torno um beato interessado apenas na minha própria pureza. Meu objetivo dominante passa a ser os interesses de Jesus Cristo. Olha só, hein? O meu objetivo dominante passa a ser os interesses de Jesus Cristo. O Senhor não foi um recluso, nem um maceta. Ele não se isolou da sociedade, mas o tempo todo, veja você, o tempo todo estava isolado dela interiormente. Não se mostrava indiferente ao que se passava ao seu redor, mas vivia ligado a outro mundo. Na verdade, achava-se tão integrado no mundo que os religiosos de seu tempo o acusaram de glutão e bebedor de vinho. Mas o Senhor não permitiu que nada interferisse na consagração de suas energias espirituais às coisas de Deus. A falsificação dessa consagração é deixar de fazer certas coisas, pensando em armazenar poder espiritual para uso posterior. Mas isso é grande engano. O Espírito de Deus tem tirado o pecado de muitas pessoas, todavia elas ainda não experimentaram a liberdade e nem a plenitude espiritual. O tipo de vida religiosa que vemos por aí hoje é inteiramente diferente da santidade atuante que Jesus Cristo revelava. Não peço que os tires do mundo, e sim que os guardes do mal, tá? Quem falou? Jesus Cristo. Não peço que os tires do mundo, e sim que os guardes do mal. Temos que estar no mundo, mas não ser do mundo. Estar isolado dele interiormente, não exteriormente. Olha só, hein? Estar isolado dele interiormente e não exteriormente. Não devemos permitir que nada interfira na consagração de nossas energias espirituais às coisas de Deus. Não devemos permitir que nada interfira na consagração de nossas energias espirituais às coisas de Deus. A consagração é a nossa parte. Você entendeu isso? A consagração é a nossa parte. A santificação é a parte de Deus. A consagração é nossa parte. A santificação é a parte de Deus. Temos que tomar a firme decisão de nos interessarmos somente por aquilo que for do interesse de Deus. A maneira certa de resolver as dúvidas que surgirem é aplicar a elas a pergunta: será que isto é o tipo de coisa em que Jesus Cristo está interessado ou é algo que interessa ao inimigo de Jesus? Será que isto é o tipo de coisa em que
Jesus Cristo está interessado ou é algo que interessa ao inimigo de Jesus, que você sabe quem é, né? Tá aí então a mensagem que eu devo responder. Será que eu aprendi? Será que eu aprendi? Será que eu ouvi na rádio esta mensagem? Será que eu devo mudar o meu viver? Ah, eu tomei a decisão na igreja, eu estou radiante, eu estou muito feliz, agora eu sou de Jesus. Ah, que alegria, a alegria tomou conta do meu viver. Chega na segunda-feira, lá vai ele para o trabalho e esquece de tudo. Esquece de tudo. Saiba que agora você pertence ao Senhor Jesus Cristo, que é o maior privilégio que podemos ter no mundo. No mundo, ter Jesus Cristo no coração. Porque é Ele que vai lhe abençoar em todo o tempo. E creia nisso, meu amigo, minha amiga, meu irmão, minha irmã. Nunca se esqueça que Jesus está com você todos os dias. A partir do momento que você aceitou Jesus Cristo, e ele diz, né, eis que eu estarei convosco todos os dias. Creia nisso, porque é uma verdade, né? Não adianta você ganhar o mundo inteiro lá fora e esquecer do principal, que é o príncipe da paz. Amém? Vamos em frente, com muito gosto, com muito prazer. Agora 8 horas e 53 minutos.

Aleluia, aleluia. Bom dia, bom dia. O que eu vou falar agora, não é, vai aí fazer com que muitas pessoas vão torcer o nariz. É isso mesmo. Você já ouviu falar sobre isso? Torcer o nariz? Hã? Não? Você está falando, não acho. Né? Não acho. E pelo mundo afora está cheio de achismo, né? Pelo mundo afora, o que mais tem no mundo é achismo. Achismo, gente torcendo o nariz. Que coisa, né? Que coisa. Agora, nós vamos falar sobre a abundância dos pobres de espírito. Preste atenção, é muito importante, tá? A abundância dos pobres de espírito. Na Bíblia, no livro de Romanos, no Novo Testamento, no capítulo 3, versículo 24, nós encontramos: sendo justificados gratuitamente por sua graça. O evangelho da graça de Deus desperta um intenso anseio na alma humana. Vou repetir, porque é um início que vai falar muitas coisas ao meu coração e também do seu coração. O evangelho da graça de Deus desperta um intenso anseio na alma humana, mas também um ressentimento igualmente intenso, porque a revelação que ele traz não agrada nem um pouco, tá? A revelação que ele traz não agrada nem um pouco. O orgulho do homem lhe permite dar e dar, mas não vir a aceitar. Olha só, hein? O orgulho do homem lhe permite dar e dar, mas não vir a aceitar. Darei minha vida pela causa e até morrerei por ela. Eu me consagrarei totalmente, farei qualquer coisa, mas não me humilhe, colocando-me no mesmo nível de um pecador digno do inferno. Dizendo que a única coisa que tenho de fazer é aceitar a dádiva da salvação através de Jesus Cristo. Temos que reconhecer que não podemos comprar nem fazer por merecer coisa alguma de Deus. Eu repito, temos que reconhecer que não podemos comprar nem fazer por merecer coisa alguma de Deus. Precisamos recebê-la como dádiva, ou então ficar sem ela, viu? Precisamos recebê-la como dádiva, ou então ficar sem ela. A maior bênção espiritual é reconhecer que somos pobres. Enquanto não reconhecermos isso, o Senhor não poderá abençoar-nos. Se acharmos que nos bastamos a nós mesmos, Ele não poderá fazer nada por nós. Temos que entrar no seu reino pela porta da pobreza. Enquanto formos ricos, abastados, né, de qualquer coisa que se assemelhe a orgulho ou independência, Deus nada poderá fazer por nós. Só depois que ficarmos espiritualmente famintos, é que receberemos o Espírito Santo. Pelo Espírito Santo, a natureza de Deus se torna eficaz em nós. Vou repetir. Pelo Espírito Santo, a natureza de Deus se torna eficaz em nós, pois Ele nos concede a vida de Deus que nos vivifica. Essa vida põe o além dentro de nós, e tão logo isso aconteça, somos colocados no reino de Deus, onde Jesus vive, tá? Como descreve João capítulo 3, versículo 5. Essa vida põe o além dentro de nós, e tão logo isso aconteça,
somos colocados no reino de Deus onde Jesus vive. Tá? Entendeu direitinho a mensagem? Entendeu? Ah, né? Como é que pode uma pessoa petulante, né? Uma pessoa que vive neste mundo de nariz empinado, né? Eu tenho muito dinheiro, eu tenho dinheiro para dar e vender, aquela história, né? É aquela história, tenho dinheiro, dinheiro para dar e para vender, tenho isso, eu tenho aquilo, tenho aquele outro. Então ele empina assim o narizão e o peito também, lá no alto, né? E diz, eu nem preciso de Deus para viver, eu tenho tudo. É isso mesmo, tá? Na hora que você precisar, lá no finalzinho da sua vida, né? Você já imaginou isso? Ah, para quem eu vou deixar essa dinheirama todo? Para quem? Para quem? Né? Então, ele não pode ter. Ele não pode ter porque ele é o rei da cocada preta, né? Aqui nesse mundo. É, ele tem tudo, absolutamente tudo. Como é que ele vai ser transformado? Hã? Só se for pelo dinheiro dele. Só se for pelo dinheiro dele, ele fala. Né? Agora, é interessante, né? Como o mundo dá volta. E depois, Jesus olha para ele. Vai, vende tudo o que tens. Vai, vende tudo o que tens e dá aos pobres. E depois vem e siga-me. Depois vem e siga-me. Né? Por quê? Ele é o dono do mundo. Ele está falando. Tudo que um rico, que nem o Musk aí, né, pode ter de dinheiro no mundo. Hoje teve a notícia aí de que o que ele ganha por dia, ele nem sabe. Ele nem sabe, nem dá como para contar tudo aquilo. Não sabe. Né? Mas amanhã, louco, amanhã pedirão a sua alma. E para quem você está respondendo? Para quem? É? Aí é que está a grande diferença. Enquanto nós estivermos focados em nós mesmos, né? Nós não temos tempo para o Senhor. E o dono do tempo, né? Tire um tempo do seu tempo para passar um tempo com o dono do tempo enquanto há tempo. Rico, muito rico, Deus, ele não condena as pessoas que são ricas, né? Deus não condena, mas não pode ter, né, os olhos, o coração naquilo que tem, né? Nós temos que fazer a vontade do Pai. O Pai não faz tantas coisas por nós? O nosso Deus não faz tantas coisas por nós? E nós não pagamos um centavo a Ele? Né? Em matéria de dinheiro, em matéria disso que nós estamos falando? Né? Ele vem até nós e faz milagres que nós não sabemos. Né? Nós não sabemos e não podemos contar o tanto de coisas que ele faz para cada um de nós. E ele é o dono do mundo. Ele é o dono do mundo. Ele é que formou tudo isso, né? Aí ele faz a grande diferença e ensina como nós devemos fazer, né? Não devemos ficar em cima do muro, não, né? Falando, eu sou rico, eu sou isso, eu sou aquilo, eu não sou nada. O apóstolo Paulo fala. Agora há pouco nós falamos a esse respeito. O apóstolo Paulo, ele fala direitinho, sendo justificado gratuitamente por sua graça. O evangelho da graça de Deus desperta um intenso anseio na alma humana, mas também um ressentimento igualmente intenso, porque a revelação que ele traz não agrada nem um pouco. O orgulho do homem lhe permite dar e dar, mas não vir a aceitar. Darei minha vida pela causa, até morrerei por ela. Eu me consagrarei totalmente. Farei qualquer coisa, mas não me humilhe, colocando-me no mesmo nível de um pecador digno do inferno. Assim,
dizendo que as coisas que tenho de fazer é aceitar a dádiva da salvação através de Cristo, né? Então, agora, é interessante, né? Enquanto o mundo está indo para o lado, né? Para a extensão, é Deus no controle de tudo, cuidando de tudo, sabendo de tudo, vendo tudo, não é? As pessoas estão mais interessadas e focadas no cascalho, né? No dinheiro. No dinheiro do dia a dia. Eu não tenho, eu posso todas as coisas aqui nessa terra. Eu tenho condições. Vou fazer uma fábrica na Lua, como já falou aí este milionário que há pouco nós falamos, né? Fazer uma fazenda lá na Lua, porque aqui já não está dando mais esse mundo, e outras coisas, mas tantas coisas que nós ouvimos, longe de Deus, longe do Senhor, a vida ela é fácil para quem quer entender esta vida. Uma vida com Deus, uma vida com Deus no coração. Aí, o que acontece? Ah, tudo fica firme à nossa frente, né? Nós vislumbramos o céu aqui na terra, e quem é que pode tirar isso de cada um de nós? De quem é que pode? Se nós estamos vivendo com Cristo Jesus em nossos corações, tá? Vai, vende tudo que você tem, homem muito rico, era um Musk aí da vida, né? Era um Musk, e ele chegou, o que eu faço para herdar, né? Olha só, o que eu faço para herdar a vida eterna? Ele já não aguentava mais tanto dinheiro, pelo jeito, não aguentava mais, né? Onde é que eu vou parar com tanto dinheiro na minha vida? O que é que eu vou fazer com tanto dinheiro na minha vida, não é? E aí, ele procura Jesus Cristo. Ele procura, mas eu quero saciar, né? Tudo que eu tenho aqui dentro, porque eu já não aguento mais. Não aguento mais ser rico. Não aguento mais, né? O que é que ele vai fazer? Até onde que ele vai parar com tanto dinheiro? E Jesus fala, né, claramente para ele, vai, vende tudo que tens e depois siga-me. Siga-me, o moço rico. Assim é a humanidade. Não adianta, porque chegam num ponto que não vai nem mais para frente nem mais para trás, né? Não vai, fica estagnado, né? Então, não é melhor ter Jesus Cristo no coração, que sacia a nossa alma? Hein? Ele sacia a nossa alma, ele vive conosco o tempo todo, ele mostra o caminho a seguir, e é uma alegria inefável. Viu? Bom dia!

Maravilha, bom dia. Aonde está o teu tesouro, ali também está o seu coração, né? Você imagina aquele rapaz lá dos Estados Unidos com tanto dinheiro? Quanto mais ele gasta, mais ele tem. Você já reparou sobre isso, né? E Deus deixou que ele tivesse tudo mesmo, e outras pessoas do passado que já tiveram tudo e perderam tudo. Você já reparou? Você já reparou? Votorantim, aquela turma toda, né? É, Matarazzo e outras coisas mais, né? Subiram, subiram, subiram, e dinheiro, e dinheiro, e dinheiro surgindo, aparecia do nada, né? Ele vivendo neste mundo aqui, né? Ah, ele faz carros todos os dias, mas anda de quê? Hã? Ele anda de uma outra marca, não é? Aquela supimpa, tudo aquilo direitinho. Mas ele consegue dormir à noite? Você acha que ele consegue dormir à noite? Hã? Você acha? Ah, quando ele acorda de noite. Quando ele acorda de noite, foi dar um passeiozinho lá, né? Ele fica lembrando, mas onde é que vai parar a minha fortuna? Onde é que vai parar a minha fortuna? O coração dele está ali. O coração dele está ali, no tesouro, no tesouro. Foi por isso que Jesus falou. Ele é o dono do mundo. Jesus, o dono do mundo, né? Ensinando uma pessoa, você precisa do principal. Você precisa do principal, que é seguir-me para ter a vida eterna, né? Com essa dinheirama toda aí vai acabar. Isso daí, do mais cedo ou mais tarde, vai acabar. Porque um dia ele vai embora deste mundo e vai, nem sei para onde que vai esse dinheiro todo. Tudo que ele tem. E aí vai sucumbir aí, né? E ele vai embora sem nada, porque não tem Jesus Cristo no coração. Não tem, tá? A verdadeira vida é aquela que a gente vive ao lado do Criador. Ao lado do Criador, pois ele é o dono do mundo. E eu creio de todo o coração de que ele é o meu Senhor, o meu Salvador. É disso que precisamos viver. Com Jesus Cristo no coração. O resto, se vier, é lucro. Se vier, é lucro. Não interessa, né? Jesus Cristo é incomparável. Você tem que entender isso. Jesus Cristo é o incomparável. Ele me glorificará. João capítulo 16, versículo 14 fala. Não há nos movimentos pietistas de hoje a vigorosa realidade do Novo Testamento. Não há neles nada que precise da morte de Jesus Cristo. Tudo o que se exige é uma atmosfera de religiosidade, oração e devoção. Esse tipo de experiência não é sobrenatural nem miraculoso, pois não custou o sofrimento de Deus, não foi tingido pelo sangue do Cordeiro, nem carimbado com a marca registrada do Espírito Santo. Marca esta que faz os homens olharem admirados e exclamarem: isso é obra de Deus Todo-Poderoso. É disso que nos fala o Novo Testamento, é disso e nada mais que isso. O tipo de experiência cristã do Novo Testamento é o de uma total dedicação à pessoa de Jesus Cristo. Todos os outros tipos da chamada experiência, né, cristã são desvinculados da pessoa de Jesus Cristo. Neles, não é preciso regenerar, nascer de novo para entrar no reino em que Cristo vive. Neles há apenas a ideia de que Ele é o nosso modelo no Novo Testamento. Jesus Cristo é Salvador muito antes de ser modelo, viu? Tá? Olha só, Jesus Cristo é Salvador
muito antes de ser modelo, hoje ele está sendo divulgado como personagem eminente de uma religião, um mero exemplo para os homens. Ele é isso, mas há infinitamente mais, ele é a própria salvação, ele é o evangelho de infinitamente mais, ele é a própria salvação, ele

Senhor, tudo o que Jesus Cristo realizou por mim na cruz. Tá? Entendeu? Entendeu direitinho? Captou? É, agora vamos aplicar, né? Tá bom? 9 horas e 40 minutos, a rádio é paulista.

certeza. Ele vai me amparar, com certeza, pela graça de Deus. Sou o que sou. Pela graça de Deus, sou o que sou. Na Bíblia, no Novo Testamento, está o livro de 1 Coríntios, capítulo 15, versículo 10. Para quem não sabe e não conhece,

se a palavra de Deus, não é? Não sabe. Ah, está lá no Novo Testamento. E a sua graça que me foi concedida não se tornou vã. O hábito de falarmos continuamente sobre a nossa incapacidade é um insulto ao Criador. Preste atenção, é muito importante isso, hein? O hábito de falarmos continuamente sobre a nossa incapacidade é um insulto ao Criador. Deplorar a nossa incompetência é caluniar a Deus, insinuando que Ele nos negligenciou, insinuando que Ele nos negligenciou. Cultive o hábito de examinar na presença de Deus as coisas que parecem humildes aos olhos dos homens, e você ficará admirado de ver como elas são importantes. Oh, eu não diria que sou santificado, não sou nenhum santo. Diga isso diante de Deus, e essa declaração toma o seguinte significado, tá? Diga isso diante de Deus, e essa declaração toma o seguinte significado: não, não, Senhor, é impossível a Ti salvar e santificar-me. Né? Não tive muitas oportunidades, há tantas imperfeições em meu cérebro e em meu corpo. Não, não, não, Senhor, isso não é possível diante dos homens. Essas palavras podem ter a aparência de grande humildade, mas diante de Deus são uma afronta. São uma afronta. E também as coisas que parecem humildes diante de Deus podem parecer o contrário diante dos homens. Dizer: graças a Deus, sei que fui salvo e santificado. É, aos olhos de Deus, o auge da humildade significa que você se entregou tão completamente a Deus que sabe que Ele é verdadeiro. Nunca se preocupe se o que você diz parece ou não humilde perante os homens. Perante os homens. Mas seja sempre humilde diante de Deus. Seja sempre humilde diante de Deus, deixando-o ser tudo em tudo. Só um relacionamento importa. Nosso relacionamento particular com o nosso Redentor e Senhor pessoal. Vou repetir. Só um relacionamento importa. Nosso relacionamento particular com o nosso Redentor e Senhor pessoal. Abra mão de tudo o mais, mas mantenha esse relacionamento a todo custo. E Deus cumprirá o seu propósito através de sua vida. Uma única vida pode ser de inestimável valor para os propósitos de Deus. E essa vida pode ser a sua. Entendeu? Essa vida pode ser a sua. Ah, entenda a mensagem. Entrega a sua vida inteiramente a esse Deus maravilhoso. Viva com Ele no coração em todo o tempo, desde o deitar até o acordar à noite, né? E você aí estará com Ele, porque você vai descansar, você vai dormir, você vai sair de cena por uma noite, mas o Senhor continua lhe abençoando, abençoando em todo o tempo, e quando você acordar, você vai lembrar: ai, se não fosse o ar do Senhor, ah, se Ele não mandasse o ar para que eu pudesse respirar, eu e minha família, eu nada poderia fazer, né? Então, nós dependemos dEle. Eu e você, nós dependemos nesse Deus maravilhoso,
E ele está sempre por perto, né? Falando, onde é que você vai, filhinho? Onde é que você vai, filhinha? Onde? Conta pro papai. Que coração, que coração maravilhoso.

tá aí pra você em cada música. Sempre tem uma mensagem para o meu, para o seu coração. Ah, com que alegria, né? E alegria quando eu penso em Jesus Cristo, né? E tudo que ele realizou por cada um de nós na cruz do Calvário, né? O mundo todo precisa de Jesus Cristo. O que ele diz é que sem mim nada podeis fazer. Jesus Cristo dizendo, sem mim nada podeis fazer. Por que as pessoas do mundo estão tentando, hein? As pessoas do mundo estão aí, não é? Achando que ele está lá no céu. Outras achando que isso é conversa fiada. Né? E por aí vai. Agora, o mundo está cético. O mundo está cético. Precisa de Jesus, mas aonde é que está verdadeiramente o seu tesouro? Onde que está? Aqui nesse mundo. Está enraizado aqui, não é? Quando Jesus chamou os primeiros discípulos, eles não titubearam, não precisou falar, eu vou avisar lá em casa, tá? Eu vou guardar o meu dinheiro lá em casa, né? Eu vou fazer umas coisinhas e depois eu venho te seguir. Pode ser? Jesus falou, onde estiver o teu tesouro, também estará o seu coração. Nós precisamos é ter Jesus Cristo. Jesus Cristo, ele é a nossa vida verdadeira. Quando você encontra Jesus Cristo e tem ele em seu coração, você tem a vida verdadeira, porque ele diz, eu sou o caminho, a verdade e a vida. Eu sou o caminho. O caminho, você tem que andar nesse caminho com ele. Eu sou o caminho, estou mostrando a você, venha, eu sou o caminho, estou mostrando, venha, né? Eu sou o caminho, a verdade, eu falo a verdade com você, eu falo a verdade, ouça o que eu estou dizendo, Jesus está dizendo, né? Mas se você não quiser vir também, tudo bem, você vai viver a sua vida aí e vai trupicando, como diz lá no interior, né? E vai trupicando nos troncos de árvores pela vida afora. Vai vivendo a sua vida achando que está por dentro. Eu sou o caminho, eu sou a verdade e eu quero dar a você a vida eterna. Jesus está dizendo, eu sou o caminho, a verdade e a vida. Você quer viver eternamente, quer viver verdadeiramente, para sempre, para a eternidade? Venha, siga-me. Jesus está dizendo, siga-me. Não é um dia ou outro, não, é agora. Fazer como os discípulos, eles eram chamados e de repente iam. E iam, falavam, agora eu sou de Jesus e eu vou segui-lo de todo o meu coração. É assim que nós temos que fazer, né? Meninas dos olhos de Deus, meninas dos olhos de Deus com Asaf Borba.

convidar você agora a abrir a sua Bíblia em João capítulo 20, Evangelho de João capítulo 20. Nós vamos ler a partir do versículo 11. Evangelho de João capítulo 20. A partir do versículo 11. Diz assim, João capítulo 20, a partir do 11. Maria, porém, ficou em pé, chorando diante do sepulcro. Enquanto chorava, abaixou-se para olhar para dentro e viu dois anjos vestidos de branco, sentados onde estivera o corpo de Jesus, um à cabeceira e outro aos pés. E eles lhe perguntaram, mulher, por que choras? Ela respondeu, porque levaram meu Senhor e não sei onde o puseram. Ao dizer isso, ela se virou para trás e viu Jesus em pé, mas não o reconheceu. Jesus lhe perguntou, mulher, por que choras? A quem procuras? Pensando ela que fosse o jardineiro, respondeu-lhe, Senhor, se tu o levaste, diz-me onde o puseste, eu o levarei. Então Jesus lhe disse, Maria. Virando-se, ela lhe disse na língua dos hebreus, Rabone, que significa mestre. E Jesus disse-lhe ainda, não me segures, pois ainda não voltei para o Pai. Mas vai a meus irmãos e diles-lhes que estou voltando para meu Pai, vosso Pai, meu Deus e vosso Deus. E Maria Madalena foi anunciar aos discípulos, viu o Senhor e relatou as coisas que ele lhe dissera. Quando chegou a tarde daquele dia, o primeiro dia da semana, estando os discípulos reunidos com as portas trancadas por medo dos judeus, Jesus chegou, colocou-se no meio deles e disse-lhes, paz seja convosco. Ao dizer isto, mostrou-lhes as mãos e o lado. E os discípulos alegraram-se ao verem o Senhor. Vamos orar. Obrigado, Senhor, porque nesta manhã celebramos a Tua ressurreição. Obrigado porque o Senhor morreu pelos nossos pecados, mas ressuscitou para a nossa salvação. Recebe a glória, recebe o louvor que a Ti é devida. Sabemos que o Senhor está vivo e está aqui conosco. Que o Senhor nos abençoe nesse momento também, da Tua Palavra. O Senhor que já recebeu os nossos louvores, ouviu as nossas orações, fala também conosco, no nome do Senhor, o nome de Jesus. Amém. Jesus está vivo, ressuscitou. Já aprendi, irmãos, que esta verdade precisa ser declarada em alto e bom som todo domingo de Páscoa. Não declarar esta verdade num domingo de Páscoa, num culto cristão, seria o mesmo que no dia de aniversário de alguém não lhe dizer, parabéns, feliz aniversário. Seria o mesmo que no dia das mães, não dizer, feliz dia das mães. Seria o mesmo que no dia do funeral de alguém, no velório, não dizer à família enlutada, meus sentimentos, meus sinceros sentimentos. Por isso, diga-se hoje aqui, nesta igreja, neste culto, em alto e bom som, por meio das nossas orações, por meio dos nossos hinos e por meio também
desta mensagem: Jesus morreu pelos nossos pecados, foi sepultado, mas ao terceiro dia ressuscitou e está vivo para sempre. Aleluia. Jesus está vivo. E uma vez que já foi declarado, já foi anunciado, o que precisa ser anunciado numa manhã de Páscoa como essa, poderíamos ir embora. Porque o que precisa ser anunciado no domingo de Páscoa? Jesus está vivo, ressuscitou, morreu, foi sepultado, ressuscitou ao terceiro dia, vive para sempre. Poderíamos agora virar para o lado, dizer ao irmão: Feliz Páscoa, e irmos para casa. O problema é que amanhã é segunda-feira. Desculpa lhe lembrar disto. Mas amanhã é segunda-feira, e boa parte de nós vai voltar para as suas lutas. Vai voltar para as suas lidas. Vai voltar para os seus desafios, vai voltar para os seus problemas. E a pergunta, irmãos, é: por que essa verdade declarada com tanta ênfase num domingo de Páscoa, Jesus Cristo está vivo, precisa ser lembrada não só no domingo de Páscoa, mas em todos os outros domingos do ano, e não apenas em todos os domingos, mas também em todos os outros dias, os outros seis. Primeira razão é porque Jesus vivo se manifesta a cada um dos seus, inclusive aos menores, aos mais pequenos. Uma vez via-se uma frase: Jesus está vivo, falei com ele hoje, acredito. Os menores dos menores têm acesso ao Jesus vivo, porque ele mesmo se manifesta a eles, como a gente leu aqui nessa narrativa. Jesus poderia ter se manifesto vivo, ressuscitado, primeiramente a Pedro, ou a Tiago, João, aqueles discípulos, apóstolos, que consideramos os principais. Dois deles vieram a ser depois colunas da igreja, mas Jesus prefere se mostrar vivo pela primeira vez a uma simples discípula, a uma Maria, Maria Madalena. E Jesus faz daquela mulher, não era apóstolo, era uma simples discípula, mulher, a primeira testemunha e anunciadora, proclamadora da ressurreição. Como a gente lê no versículo 18. E Maria Madalena, veja, não está, e Simão Pedro, não está. E Tiago e João, não está. Está. E Maria Madalena. Foi anunciar aos discípulos: vir o Senhor. E claro que eles não acreditaram, porque era só uma Maria. O Paulo vai dizer algo semelhante lá em 1 Coríntios, capítulo de número 15, a partir do verso 4 ao 9,
que quando Jesus ressuscitou, ele apareceu ressurreto a Cefas, aos 12 apóstolos, depois a mais de 500 irmãos de uma vez, depois a Tiago, que era irmão de Jesus, depois aos demais apóstolos e, por último, para ele, como alguém nascido fora do tempo, o menor, segundo ele, dos apóstolos, porque perseguiu a igreja. Mas Jesus se manifestou vivo também para ele. Jesus se manifesta a mim. Jesus se manifesta a você. Jesus se manifesta a um crente maduro, mas também a um que acabou de nascer. Jesus se manifesta a um idoso como Simão ou Simeão, mas também a um bebê ainda no ventre, como João Batista. Se manifesta ao idoso, ao adulto, ao jovem, ao adolescente e também à criança. Eu me lembro que uma das experiências mais marcantes que tive com Deus foi quando criança. Estava sentado no final de uma tarde, numa muretinha do quintal, observando o sol se pôr. O Salmo 19 não diz que os céus manifestam a glória de Deus e o firmamento a obra das suas mãos? Então, em um momento, eu tive consciência plena da presença de Deus ali, enchendo tudo, adensando a sua presença naquele momento. E aquele dia, eu tive a certeza que Deus existia e que estava ali. E eu sei que se eu desse oportunidade, muitos aqui poderiam vir e dar testemunhos de experiências semelhantes com o Cristo vivo. Muitos aqui, cujas experiências todas poderiam ser sintetizadas em uma única frase, aquela verbalizada e expressada pela boca da Maria Madalena: vi o Senhor. Vi o Senhor com os olhos da fé. Eu vi Jesus. E é verdade, ele está vivo, ressuscitou. Porque ele que disse, João 14, 21, e aquele que me ama será amado por meu Pai, e eu o amarei e me manifestarei a ele. Então se prepare, você que é de Jesus, ele vai se manifestar a você. Por que a gente precisa lembrar que ele está vivo também na segunda-feira? Segundo, porque ele está conosco todos os dias, irmãos. Se a gente fechasse as portas todas desse templo, ele ainda estaria aqui conosco. Quando as portas das prisões se fecham, ele ainda está lá, com os seus Pedros, com os seus Paulos, com os seus Tiagos, com os seus Silas. Quando as portas da sala de cirurgia se trancam, e não pode entrar nem pai nem mãe, nem filho nem filha, nem marido, nem mulher, Jesus ainda sim está lá com você. Não há portas fechadas que impeçam Jesus de estar com o seu povo. Nenhuma porta trancada impede Jesus de estar comigo, de estar com você, como não impediu aqui
Versículo 19, quando chegou a tarde daquele dia, o primeiro dia da semana, estando os discípulos reunidos com as portas trancadas por medo dos judeus, Jesus chegou, colocou-se no meio deles e disse-lhes, paz seja convosco, onde Jesus chega, chega a paz. E disse que é possível que desse dia que tenha nascido o costume da igreja primitiva, se reunir no primeiro dia da semana e na sua reunião, sempre dizer Maranata. Maranata. Que significa, vem Senhor. Essa reunião é tua, Senhor. Essa reunião não é nada se o Senhor não estiver presente em enchê-la com teu Espírito, porque tudo, não importa o que seja, fica vazio, oco, sem a presença de Jesus. Ele está comigo, Ele está com você, como pastor Eli Bento, ele escreve uma coisa no seu livro que eu gostaria de compartilhar com você. Ele diz assim, agradecer é um exercício de memória sensível, é voltar a relembrar os dias difíceis e perceber que alguém estava ao meu lado, não para resolver tudo, mas para que eu não estivesse só. Interessante. Jesus está conosco todos os dias, não necessariamente para resolver tudo. Até porque tem coisas que a gente precisa passar para que a provação, o efeito dela seja completo. Mas Ele promete passar conosco todo o processo e isso nos ajuda a passar o processo. Então amanhã, quando você estiver no seu posto, diga lá, você pode orar dizendo, Maranata. Ou você pode simplesmente dizer, vem Senhor Jesus. Vem encher esse lugar, está consagrado esse tempo, esse momento, esse espaço, esse ambiente. Está consagrado a minha vida, o meu corpo, a minha alma, o meu pensamento. Afasta daqui todo o mal. E me abençoa com a tua presença. A tua presença, santa, santificadora, e Jesus vai estar com você. Eu escrevi para nossa irmã Gleuma, que estava internada essa semana devido ao seu tratamento de câncer, lembrando a ela o que diz Hebreus 13, 5. Nunca te deixarei, jamais te desampararei. E ela depois me respondeu com um áudio, me dizendo, é pastor, é isto. Deus está comigo, mesmo nas dificuldades. Verdade, porque ele disse, eu estou convosco. Quantos dias, irmãos? Eu estou convosco todos os dias. E esse todos inclui também os mais difíceis. Deus está conosco na pessoa de Jesus. Não alguns dias, não muitos dias, não a maioria dos dias, mas Jesus, o Senhor, está conosco todos os dias. Todos os dias. Em todo lugar. Aonde você for, invoque o nome de Jesus. Por que a gente precisa lembrar? Que Ele morreu, foi sepultado, ressuscitou, está vivo. Porque um dia,
Sabe o que vai acontecer? Ele vai nos revelar o seu rosto. Essa era a certeza de Jó nos seus dias mais sombrios. Eu sei que o meu Redentor vive e que por fim se levantará sobre a terra, depois destruído o meu corpo, então fora da carne, verei Deus. Esse era o maior anseio do salmista. Minha alma tem sede de Deus, do Deus vivo. Quando irei e verei a face de Deus? Esta foi a promessa de Jesus. Bem-aventurados os limpos de coração, ou seja, aqueles que tiveram seus corações lavados pelo sangue de Jesus. Por quê? Pois verão a Deus. Quantos aqui querem ver o rosto de Jesus? Aleluia! E nesse dia, o nosso coração vai transbordar de alegria. Vai ser como aconteceu aqui, verso 20. Ao dizer isto, mostrou-lhe as mãos e o lado... E os discípulos alegraram-se ao verem o Senhor, ou seja, regozijaram. Aquela alegria que não cabe, aquela alegria que transborda, aquela alegria que você pensa que está sonhando, mas é verdade. Aquela alegria rara, mas que a gente vai experimentar de forma plena no último dia. No último dia. E posso te contar um segredo que já não é mais segredo? Nesse último dia, além desta alegria transbordante que não vai caber no coração nosso, por vermos finalmente o rosto do nosso Salvador, Deus nos reserva ainda mais uma alegria. Como se já não fosse o bastante, ainda tem mais uma alegria. Sabe qual é? Sabe qual é a segunda alegria desse dia? A gente não vai apenas ver o rosto de Jesus, mas a gente vai ver os rostos de todos aqueles que partiram em Jesus. No Senhor e com o Senhor. Pastor, e a gente vai reconhecer? Vai! Assim como os discípulos reconheceram Jesus. Te pergunto, quem que partiu com o Senhor que você quer ver de novo o rosto? Diga aí no seu coração. Eu poderia dizer alguns. Quem partiu com o Senhor, partiu no Senhor, que você quer ver de novo o rosto? Te pergunto, irmãos, fala para mim, vai ou não vai ser a alegria que não acaba? Alegria para uma eternidade toda. E se a gente chorar nesse dia, vai ser só de alegria. Porque vai se cumprir o que Jesus nos assegurou. Vós agora estáis tristes. Vós agora estáis tristes, mas eu vos verei de novo, e o vosso coração se alegrará, e ninguém tirará a vossa alegria. Vai ser a alegria que não acaba, vai ser a alegria para sempre em Jesus. Por causa de tudo que Jesus fez, morreu pelos nossos pecados, ressuscitou para a nossa salvação. A nossa história não termina mais em lágrimas de tristeza, mas em de alegria. Não caminha mais para a morte, mas para a vida. Não termina em despedida, mas se consagra em reencontro. Essa é a mensagem da Páscoa cristã.
que seja proclamada em toda a Igreja de Jesus Cristo nesse domingo. E vivida pelo seu povo, cada dia. Até que toque-se a última trombeta, Jesus venha e estejamos, como diz o apóstolo Paulo, com o Senhor para sempre. Que assim seja e que o Jesus vivo nos abençoe. Amém.

Quem tem ouvidos, ouça, né? É, tá aí mais uma mensagem para o meu, para o seu coração, na voz do nosso querido pastor Ricardo Aracaki, titular da Primeira Igreja Batista do Brás. Uma mensagem verdadeira, luz do Evangelho, da Bíblia, que é muito importante. Ao ouvir a mensagem, você não deve ficar o mesmo, né? Ah, você tem o quê? Tem que fazer o quê? Em aceitar e viver com a palavra de Deus em seu viver. 10 horas 33 minutos, a Rádio é Paulista.

sempre tem uma mensagem para o meu e também para o seu coração. É uma alegria, uma satisfação ter Jesus Cristo no coração. Só quem tem é que sabe, viu? Só quem tem é que sabe verdadeiramente. Tudo é diferente. Diferente para melhor, não é? Ele nos anima, ele nos conforta, né? Ele mostra o caminho a seguir em todo o tempo, tá? Não é uma vez ou outra, não. É, eis que eu estou convosco todos os dias, ele diz. Eis que eu estou convosco todos os dias, tá? E se é todos os dias, é sempre, né? É sempre. O nosso Deus é maravilhoso. E você, hein? Vamos adorar esse Deus maravilhoso? Vamos? Então vamos.

guardar o seu coração. Não olhe as circunstâncias, né? Ah, não. Não adianta ficar olhando as circunstâncias, né? Por quê? Porque nós temos o nosso Deus em quem confiar. Nós temos o nosso Deus que amamos de todo o coração e só fazemos aquilo que Ele manda. Você já reparou como Deus atua no mundo? Hã? Você já reparou como Deus atua pelo mundo afora? Cada canto do mundo tem a mão de Deus. E muita gente não percebe. As pessoas não

estão entendendo, né? Deus está abençoando você e sua família e você nem percebe. Você nem percebe. Por quê? Porque você está focado em outras coisas. Você está preocupado, né, em ganhar dinheiro, em fazer outras coisas. Não tem tempo para Deus e Ele está abençoando você e sua família, né? O nosso Deus, e de vez em quando Ele fala, né? Ó, você vai lá na rádio e fala ali para as pessoas, fala a respeito da palavra, né, que eu vos tenho mandado, fala ali. Ele pega o pastor Ricardo e fala, você vai ser um pastor obediente, né, um pastor que fala da palavra de Deus, e ele está ali, ó, atendendo ao chamado do Pai, tranquilamente, e também tem problemas, mas dos mais variados, mas ele está firme ali, porque quem sustenta ele, quem sustenta a nós aqui na rádio é o Senhor. Agora, você imagina um navio cheio de gente, né, quantas pessoas ali, né? Quantas pessoas crentes que estão embarcando para um projeto aí de vida, de férias, não é? E também são crentes em Cristo Jesus. E ele fala, você vai passear, você vai descansar, né? E eu vou contigo, o Senhor diz, eu vou contigo, né? Tem coisas lá do outro lado do mundo, né? Os missionários, os nossos irmãos missionários chineses, né? E também coreanos. E a gente vê ali a mão de Deus sendo usada ali, com certeza. Que maravilha, sendo a segunda maior, né, igreja de Jesus Cristo no mundo. Maravilha, e crescendo. Olha, que alegria, que satisfação. Ele atua no mundo como ele deseja, como ele quer. Ah, porque ele sabe, ele tem o controle, ele é o Criador dos céus e da terra e de todos nós, não é? E se você estiver longe de Jesus Cristo, esse Deus maravilhoso, tá? Você não vai acontecer aqui na terra, não vai, vai ser sempre o mesmo, como aquelas pessoas que vivem aí falando a respeito, né, a respeito das coisas desse mundo e esquece principalmente as coisas do Senhor, né? Agora, é preciso uma mudança, viu, uma renovação de mente, é preciso. Deus está no comando, Deus está agindo no mundo e muitas vezes nós não percebemos, muitas vezes nós não sabemos, né, como é que ele está atuando no mundo, mas ele está atuando. A gente sabe disso, porque se ele não tivesse atuando pelo mundo, esse mundo já estaria, já tinha levado uma explosão aí, tinha acabado com tudo. Mas como ele é o Criador, ele tem o controle de tudo, tá? E inclusive nós, né, que estamos vivos aqui, ele tem o controle da nossa vida, da nossa família, do nosso trabalho, do nosso ser, né? Muita gente aí falando que está podendo, eu estou dirigindo o país como mão de ferro, aquelas coisas todas, né? Mal sabe ele quem está no controle. Por mais que ele fala, por mais que ele faça, né, Deus está no comando. Deus está no comando. A lei e o evangelho. Pois qualquer que guarda toda a lei, mas tropeça em um só ponto, se torna culpado de todos. Olha só, hein? Você sabia disso, não? Você que está ouvindo a Rádio Paulista agora, lá no livro de Tiago, no capítulo 2, versículo 10, no Novo Testamento, na Bíblia, fala: pois qualquer que guarda toda a lei, mas tropeça em um só ponto, se torna culpado de todos. A lei moral
não nos considera em absoluto uns pobres seres humanos. Ela não leva em conta a nossa hereditariedade e fraquezas, mas exige que sejamos integralmente morais. A lei moral nunca, nunca altera nem para mais e também, né, nem para mais os nobres e nem para os mais fracos. Ela é eternamente a mesma. A lei moral ordenada por Deus não se faz fraca para os fracos, não encobre nossos defeitos, mas permanece imutável por todos os tempos e por toda a eternidade. Olha lá, hein? Por toda a eternidade. Se não reconhecemos isso, é porque não estamos vivos, não é? Se não reconhecemos isso, é porque não estamos vivos. Assim que nos tornamos vivos, a vida se torna numa tragédia. Outrora, sem a lei, eu vivia, mas sobrevindo o preceito, reviveu o pecado e eu morri. Quando reconhecemos isso, então o Espírito de Deus nos convence do pecado. Enquanto isso não acontecer e não entendermos que não há esperança, a cruz de Jesus Cristo é uma farsa para nós. É uma farsa para nós. Por quê? Hã? Porque a cruz de Jesus Cristo, né? Enquanto não atendermos que não há esperança, a cruz de Cristo, né? A cruz de Jesus Cristo é uma farsa para nós. A convicção do pecado faz o homem sentir-se preso pela lei e sem esperança, vendido à escravidão do pecado. Eu, um pecador culpado por mim mesmo, nunca poderei reconciliar-me com Deus. É impossível. Só existe um meio pelo qual sou justificado diante de Deus: a morte de Jesus Cristo. Preciso me livrar do conceito de que me ronda, de que poderei um dia reconciliar-me com Deus pela minha obediência. Qual de nós poderia obedecer a Deus com absoluta perfeição? É uma pergunta, né? Qual de nós poderia obedecer a Deus com absoluta perfeição? Se reconheceremos o poder da lei moral quando ela vem precedida por um se, olha só, se Deus nunca nos coage em certos momentos, dependendo do nosso humor, gostaríamos que Deus nos obrigasse, né, a obedecer em outro. Gostaríamos que Ele nos deixasse em paz. Sempre que a vontade de Deus está em primeiro lugar para nós, não temos a menor sensação de coerção. Quando tomamos deliberadamente de obedecer-lhe, então Ele move céus e terra para nos assistir com toda a força do seu poder. Entendeu esse finalzinho? Você entendeu direitinho, hein? A palavra de Deus, quando tomamos a deliberação de obedecer-lhe, então Ele move céus e terra para nos assistir com toda a força do seu poder. Tá? Entendeu? Agora é com você, né? Já que você ouviu, conhecereis a verdade e a verdade vos libertará. Jesus dizendo: conhecereis a verdade e a verdade vos libertará, né? Você precisa entender e depois aplicar em seu viver, né? Em seu viver.

Organizado após aprovação na Assembleia da Igreja em 5 de dezembro de 1984. As comemorações do centenário da Primeira Igreja Batista do Rio de Janeiro estava a concluir-se e, devido às significantes atuações do Coral do Centenário, surgiu a proposta da criação do Coro João Sorém pelos diáconos José Pimentel, Gilberto Figueira e sua esposa, organista Neuci Figueira. Após a elaboração do regimento interno do coro, os coristas que participavam do Coral do Centenário foram transferidos para o Coro João Sorém, a saber, 120 sopranos, 78 contraltos, 69 tenores e 69 baixos. Não podemos deixar de lembrar daqueles que foram os pioneiros deste ministério coral durante o centenário da nossa igreja: os regentes Saulo Velasco, Eudora Petrovski Salles, João Batista Genuíno, os organistas Bete Antunes de Oliveira, Amaro Sorém, e o coro, além dessas participações em nossos cultos, participou das comemorações do centenário dos batistas cariocas, em um concerto sacro nas escadarias da Câmara Municipal do Rio de Janeiro do mesmo ano, denominado Coro João Sorém, homenageando o pastor emérito da nossa igreja. Foi eleito, então, o diácono José Pimentel como presidente coordenador do coro. Lembramos também com gratidão pela vida e dedicação da regente e organista Marília Sorém, acompanhada pelo irmão Ezequiel Decote como presidente do coro, posição ocupada posteriormente pelo irmão Jaime Hilário. Lembramos também o apoio e atenção das organistas Neuzi Figueira, Carmen Balesteiro, Regina Lacerda e o irmão Antônio Henrique de Souza. O Coro João Sorém foi conduzido por 16 anos pelo regente João Marcos Sorém, que é filho do nosso pastor emérito e que tanto desenvolveu o cântico de hinos da congregação, entrosados com arranjos corais. Atualmente, o coro tem como regente a ministra de música Berenice Antunes e a irmã Elci Ares, nossa pianista. E hoje, celebramos com muita alegria os 40 anos deste coro. 40 anos de vozes entrelaçadas, de corações afinados em harmonia, de fé, arte e dedicação. Hoje, olhamos para trás com gratidão e para frente com esperança. Vou repetir. Hoje, olhamos para trás com gratidão e para frente com esperança. Agradecemos a cada pessoa que fez parte dessa história, aos que começaram lá no início com coragem e paixão, e aos que chegaram ao longo do caminho trazendo novos sonhos e talentos, e aos que seguem firmes, mantendo viva a chama da música e do espírito comunitário. São 40 anos de ensaios, apresentações, superações e encontros. Cada nota cantada é um testemunho de amor, serviço e união. Que venham muitos mais anos de música, inspiração e alegria. Deus, a todos vocês, a todos nós, abençoe.

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Nada melhor do que louvar a Deus. 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

Escuta, Senhor, as minhas palavras e ouve os meus gemidos. Ouve meu grito de socorro, ó meu Rei e meu Deus. A Ti eu suplico, cheio de esperança. Atende, Senhor, de manhã a minha voz. Quando o sol nasce, eu faço a minha oração todos os dias e espero a Tua resposta. Tu, ó Deus, não toleras o mal e também não permites a maldade diante de Ti, nem suportas a presença dos arrogantes. Sim, ó Deus, Tu destróis os malfeitores e mentirosos e acabas com os falsos e violentos. No entanto, por causa do Teu imenso amor, eu posso entrar na Tua casa e Te adorar no Teu santo templo, me ajoelhando com respeito diante de Ti. Ó Deus, ajuda-me a fazer a Tua vontade e guia-me no caminho da Tua justiça. Que meus inimigos vejam que Tu estás comigo. Na Sua boca não há sinceridade, só pensam em destruir. Mentem e enganam o tempo todo, sem parar, fazendo constantes ameaças de violência e morte. Condena e destrói, ó Deus, os seus planos, que eles provoquem sua própria desgraça. Expulsa todos eles, ó Deus, da Tua presença, porque são muito maus e se revoltam contra Ti. Alegrem-se os que em Ti buscam refúgio e cantem para sempre de alegria. Tu, Senhor, abençoas todos aqueles que vivem na honestidade. Os que Te amam são felizes, porque Tua bondade os protege como um escudo.

se turbe o vosso coração. Credes em Deus, credes também em mim. Na casa de meu Pai há muitas moradas. Se não fosse assim, eu vo-lo teria dito. Vou preparar-vos lugar. E se eu for e vos preparar lugar, virei outra vez e vos levarei para mim mesmo, para que onde eu estou estejais vós também. Vós conheceis o caminho para onde eu vou. Disse-lhe Tomé: Senhor, nós não sabemos para onde vais. Como podemos conhecer o caminho? Respondeu-lhe Jesus: Eu sou o caminho, a verdade e a vida. Ninguém vem ao Pai senão por mim. Se vós me conhecesseis, também conheceríeis a meu Pai. De agora em diante o conheceis e o tendes visto. Disse-lhe Filipe: Senhor, mostra-nos o Pai, e isso nos basta. Respondeu-lhe Jesus: Há tanto tempo estou convosco e não me conheces, Filipe. Quem me vê, vê o Pai. Como dizes tu: mostra-nos o Pai? Não crês tu que eu estou no Pai e que o Pai está em mim? As palavras que eu vos digo, não as digo por mim mesmo. Antes, é o Pai que está em mim quem faz as obras. Crede-me quando digo que estou no Pai, e o Pai está em mim. Pelo menos crede por causa das mesmas obras. Em verdade vos digo que aquele que crê em mim também fará as mesmas obras que eu faço, e as fará maiores do que estas, porque eu vou para o Pai, e farei tudo o que pedirdes em meu nome, para que o Pai seja glorificado no Filho. Se me pedirdes alguma coisa em meu nome, eu o farei.

Se me amais, guardareis os meus mandamentos. Eu rogarei o Pai, e Ele vos dará outro Consolador, para que esteja convosco para sempre. O Espírito da Verdade, que o mundo não pode receber, porque não o vê nem o conhece. Mas vós o conheceis, pois habita convosco e estará em vós. Não vos deixarei órfãos, virei para vós. Ainda um pouco, e o mundo não me verá mais. Mas vós me vereis. Porque eu vivo, vós também vivereis. Naquele dia conhecereis que estou em meu Pai, e vós em mim, e eu em vós. Aquele que tem os meus mandamentos e os guarda, esse é o que me ama. E quem me ama será amado de meu Pai, e eu também o amarei e me manifestarei a ele. Disse-lhe Judas, não Iscariotes: Senhor, por que pretendes manifestar-te a nós e não ao mundo? Respondeu-lhe Jesus: Se alguém me amar, guardará a minha palavra. Meu Pai o amará, e viremos para ele, e nele faremos morada. Quem não me ama, não guarda as minhas palavras. Esta palavra que ouvis não é minha, mas do Pai que me enviou. Tenho-vos dito isto, estando convosco. Mas o Consolador, o Espírito Santo, que o Pai enviará em meu nome, vos ensinará todas as coisas e vos fará lembrar de tudo o que vos tenho dito. Deixo-vos a paz. A minha paz vos dou. Não vou-la dou como o mundo a dá. Não se turbe o vosso coração, nem se atemorize. Ouvistes o que eu vos disse: vou e venho para vós. Se me amasseis, certamente exultaríeis por ter dito: vou para o Pai, porque o Pai é maior do que eu. Eu vos disse agora, antes que aconteça, para que quando acontecer, vós acrediteis. Já não falarei muito convosco, porque se aproxima o príncipe deste mundo. Ele nada tem em mim, mas é para que o mundo saiba que eu amo o Pai e que faço como o Pai me ordenou. Levantai-vos. Vamos daqui.

Enquanto o ser humano pergunta: o mundo vai acabar? Ele não se conscientiza de que é o homem que, com sua maneira de agir, ameaça a vida na Terra. 2/3 da humanidade passam fome no mundo. Sabe lá o que é isso? O desemprego na era moderna é um monstro que apaga o sonho de milhões de famílias. Ele inviabiliza a ordem social. Cresce cada vez mais o número de pessoas que, por falta de oportunidade, vão morar na rua. No campo da educação, qual é o futuro que estamos construindo? Muitas crianças fora da escola, perambulando, exploradas pela indústria do turismo sexual e abandonadas na sarjeta. Estas pragas não vieram de Deus. Foram produzidas na indústria do egoísmo que o ser humano inventou, ajudado por Satanás. Deus é imensamente bom. João disse que Deus é amor. Ele não quer nada disso para o ser humano, criado com tanto carinho. Enquanto falta comida, moradia, saúde e educação para a maioria das pessoas na face da Terra, as principais lideranças do planeta gastam o dinheiro público alimentando a indústria de armamentos de guerra. São bilhões e bilhões de dólares irresponsavelmente jogados no ralo do desamor, do ódio e da vingança. Um fato terrível se repete desde o fim da Segunda Guerra Mundial. Mais de 150 guerras pequenas e grandes em diversas regiões assombraram a humanidade nestes 54 anos. Cerca de 20 milhões de pessoas, entre civis e militares, perderam a vida no ataque do Cavalo Vermelho, a profecia da guerra. E o perigo das armas biológicas? O vírus da varíola foi parar nas mãos de terroristas. E agora? Esta arma é mais terrível do que a bomba atômica. A paz não é ausência de guerra, mas presença do amor. O desamor é o pecado por excelência. Ele é o principal instrumento de Satanás em sua terrível obra de destruição de nossas vidas. 1963. 100 anos depois do presidente dos Estados Unidos, Abraham Lincoln, proclamar a emancipação dos escravos naquele país, o pastor e líder negro Martin Luther King discursava no Lincoln Memorial. Meus amigos, apesar das dificuldades e frustrações do momento, ainda tenho um sonho. É hora de abrir as portas da oportunidade para todos os filhos de Deus. É hora de retirar o povo da areia da injustiça social e colocá-lo na sólida rocha da fraternidade. Até hoje, grupos radicais continuam espalhando mais ódio, segregação racial e violência. No Brasil, o racismo é considerado na Constituição de 1998 crime inafiançável. O ser humano precisa vencer a luta mais difícil para ele: a luta contra si mesmo. Se o homem assumir os ensinamentos de Deus,
tudo muda e ele não tem mais nada a temer. Depois de todas as revelações da terrível ira de Deus, o Apocalipse ensina o caminho da paz. Então vi um novo céu e uma nova terra. O primeiro céu e a primeira terra desapareceram. O mar não existe mais. E eu, João, vi a cidade santa, a nova Jerusalém vinha lá do céu. Era uma vista gloriosa, linda, parecia uma noiva no dia do casamento. Eu ouvi uma voz: atenção! A morada de Deus agora está entre os homens. O Senhor vai morar com eles e eles vão ser o seu povo. Sim, o próprio Deus vai estar entre eles. O Senhor enxugará todas as lágrimas de seus olhos. A morte deixou de existir. E não haverá mais tristeza, choro e dor. Tudo isso passou para sempre. E aquele que está sentado no trono disse: e eis que eu renovo todas as coisas. E depois ele me confirmou: pode escrever, estas palavras são verídicas, tudo está feito. Eu sou o Alfa e o Ômega, o começo e o fim. A quem tem sede, eu darei de graça as fontes da água da vida. Quem alcançar a vitória, receberá isto de mim. Eu serei o seu Deus e ele será meu filho. Mas os covardes, aqueles que deixam de me seguir e voltam atrás, os assassinos, os imorais, os que praticam a feitiçaria, aqueles que adoram ídolos e todos os mentirosos, o destino deles é o lago de fogo e enxofre. Esta é a segunda morte. A morte eterna. O anjo também me mostrou o rio da água da vida, brilhante como cristal. Ele sai do trono de Deus e do Cordeiro e passa no meio da rua principal da cidade. Em cada lado do rio está a árvore da vida. Ela dá 12 frutas por ano, uma por mês. E as suas folhas são um remédio, curam as nações. E não haverá na cidade nada que esteja debaixo da maldição de Deus. O trono de Deus e do Cordeiro estará na cidade, e os seus servos irão adorá-lo. Eles vão ver o seu rosto, e o nome dele será escrito na testa deles. Ali não haverá mais noite, e eles não vão precisar nem da luz de candelabros, nem da luz do sol, pois o Senhor Deus vai brilhar sobre eles. E eles vão reinar para todo sempre. Então, o anjo me disse: essas palavras são verdadeiras, merecem confiança. O Senhor Deus, que dá o seu espírito aos profetas, enviou o seu anjo para mostrar as coisas que precisam acontecer logo. Jesus diz: escutem, eu venho logo. Felizes os que obedecem às palavras proféticas deste livro.
Ouvi e vi todas essas coisas. E quando acabei de ouvir e ver, caí de joelhos aos pés do anjo que me mostrou essas coisas. Não faça isso, adore a Deus. Eu sou de Deus, assim como você e os seus irmãos, os profetas e todos os que obedecem às palavras deste livro. E o anjo continuou: não faça segredo das palavras proféticas deste livro. O tempo dessas coisas acontecerem está próximo. Quem é mau, que continue a fazer o mal. E quem é imundo, que continue a ser imundo. Quem é bom, que continue a fazer o bem. E quem é dedicado a Deus, continue. Jesus diz: escutem, eu venho logo. Vou trazer comigo as minhas recompensas para dá-las a cada um de acordo com o que tem feito. Eu sou o Alfa e o Ômega, o primeiro e o último, o princípio e o fim. Felizes aqueles que lavam as suas roupas. Eles terão o direito de comer a fruta da árvore da vida e de entrar na cidade pelos portões. Mas fora da cidade estão os que cometem pecados nojentos, os feiticeiros, os imorais e os assassinos, os que adoram ídolos e aqueles que gostam de mentir por palavras e ações. Eu, Jesus, mandei o meu anjo anunciar essas coisas a vocês nas igrejas. Eu sou o famoso descendente do rei Davi. Sou a brilhante estrela da manhã. O Espírito e a noiva dizem: vem! Aquele que ouve isso, diga também: vem! Aquele que tem sede, venha. E quem quiser, receba de graça a água da vida. Eu, João, aviso solenemente aos que ouvem as palavras proféticas deste livro. Se alguma pessoa acrescentar a elas alguma coisa, Deus acrescentará ao castigo dela as pragas descritas neste livro. Se alguma pessoa tirar alguma coisa das palavras proféticas deste livro, será amaldiçoada por Deus. Ele vai tirar a sua parte da fruta da árvore da vida e também a sua parte da cidade santa. Aquele que dá testemunho de tudo isso diz: certamente venho logo. Vem, Senhor Jesus. E que esteja com todos a graça de nosso Senhor Jesus Cristo, o Rei do Universo. Amém.